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Pedro Nobre, líder da lista B às eleições para a Conselhia do PSD da Guarda, anunciou ontem em conferência de imprensa que a lista não vai ao segundo ato eleitoral que está marcado para o próximo sábado. Foi aprovada por unanimidade na reunião do Executivo da Câmara da Guarda uma proposta de protocolo de colaboração para a constituição da estação náutica junto à barragem do Caldeirão. Trancoso celebra 641 anos da Batalha de Trancoso com o feriado municipal e um programa alargado e arrojado a começar já amanhã.

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Manhã de quinta-feira, hoje é dia 28 de maio. Quanto à previsão do estado do tempo, podemos contar com tempo quente e céu pouco nublado ou limpo. Durante a tarde deverá haver um aumento temporário da nubosidade no interior, com a possibilidade de ocorrência de trovoadas, principalmente no extremo norte do país. O vento vai soprar fraco a moderado e está prevista uma descida da temperatura máxima apenas no litoral. A máxima prevista hoje para a Guarda é de 29 graus, Viseu 31 e Castelo Branco 35 graus. A esta hora, na Guarda, os termómetros marcam 22 graus. São 8 horas 35 minutos. 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
1: Pedro Nobre, líder da lista B às eleições para a concelhia do PSD da Guarda, anunciou ontem em conferência de imprensa que a lista que encabeça não vai ao segundo ato eleitoral que está marcado para o próximo sábado. Recorde-se que no dia 28 de fevereiro houve eleições para a concelhia e a votos foram as listas B de Pedro Nobre e a lista G de Júlio Santos. O ato foi impugnado porque houve uma diferença entre o número de votos e o número de boletins que entraram nas urnas. Ficou então decidido que as eleições seriam no próximo sábado, mas a lista liderada por Pedro Nobre não vai a votos. A principal razão é que o caderno eleitoral foi alterado e tem agora novos militantes. O social-democrata defende que o ato deveria ser exatamente igual ao do passado dia 28 de fevereiro.
2: Uma repetição eleitoral tem que ser exatamente isso, uma repetição. Não podemos transformar o novo ato eleitoral encapotado com novas regras, novos cadernos eleitorais e até novas listas candidatas. Porque isto deixaria de ser uma repetição e passaria a ser outra eleição. Alterar agora o caderno eleitoral significa alterar o próprio corpo eleitoral que participou legitimamente nessas eleições. E isso pode criar situações manifestamente injustas e inaceitáveis. Pode haver militantes que participaram legitimamente no ato eleitoral inicial e que agora fiquem impedidos de votar. E pode haver militantes que não participaram na eleição original e que passem agora a integrar o universo eleitoral. Aquilo que defendemos é simples. Se há repetição do ato eleitoral, então devem manter-se as condições em que os militantes exerceram originalmente o seu direito de voto. O mesmo caderno eleitoral, as mesmas listas, as mesmas regras.
1: Em conferência de imprensa que juntou grande parte dos elementos da lista B, Pedro Nobre não poupou críticas ao Conselho de Jurisdição do Partido, a quem acusa de ter tomado uma decisão de conveniência a pedido de outras figuras.
2: A jurisdição do Partido entendeu o contrário. Tomou uma decisão que em nada condiz com a lei geral, pois, para a jurisdição, não interessa ou não interessava tomar a decisão correta, mas sim a decisão de conveniência. E foi isso que fez a pedido de outras figuras alinhadas numa estratégia nacional de silenciar aqueles que podem estar contra o poder interno. Mais grave se torna a situação quando a pessoa responsável por este ato é a ministra deste governo. E mais grave ainda é o facto de acordo com os dados que nos surpreenderam através de uma notícia do Observador, ter usado recursos do Estado na figura de um assessor de um ministério para elaborar esta decisão incompreensível. No meio de tudo isto, a jurisdição nacional continua sem responder a uma impugnação por nós apresentada. Impugnámos a convocatória da jurisdição distrital. Tal impugnação foi indiferida e aguardamos o recurso apresentado à jurisdição nacional.
1: O até aqui candidato também aponta o dedo à mesa da Assembleia Distrital do PSD por, entre outros pontos, ter escondido deliberadamente a necessidade de apresentação de novas listas. Por isto, Pedro Nobre reitera que tomou a decisão de não se candidatar e, desta forma, boicotar as eleições deste sábado.
2: Tomámos esta decisão de não nos candidatar e de boicotar estas eleições, pois o contrário seria legitimar uma ação concertada desde as eleições do dia 28 de fevereiro. Resta ainda dar uma palavra à mesa da Assembleia Distrital do PSD, que assinou uma convocatória para eleições na sequência de uma deliberação do Conselho de Jurisdição Distrital, enquanto pendia um recurso interposto pela lista G. A mesa publicou uma convocatória em que remetia para uma deliberação da jurisdição distrital que nunca foi dada a conhecer aos militantes. Uma deliberação que, após o recurso da jurisdição nacional, foi alterada na substância. Importa referir que também a deliberação da jurisdição nacional não foi publicada para ser eficaz como ditam os estatutos. A mesa assinou tudo isto e mais. Escondeu deliberadamente a necessidade de apresentação de novas listas.
1: No encontro com os jornalistas, Pedro Nobre confirmou que a lista recorreu ao Tribunal Constitucional para tentar reverter a decisão do Conselho de Jurisdição Nacional.
2: Atendendo, como acabei de dizer, à falta de resposta do Conselho de Jurisdição Nacional, até hoje, dia 27, ainda não obtivemos, dia 27 às 18 horas e quase 20 minutos, ainda não tivemos qualquer tipo de resposta do Conselho de Jurisdição Nacional. E atendendo a essa falha, recorremos então ao Tribunal Constitucional para poder dizer sua justiça relativamente a todo este processo, que, como também foi referido no que disse anteriormente, peca de muitas falhas desde o início do processo.
1: O social-democrata sente que a lista que lidera foi empurrada para fora deste ato eleitoral.
2: Lamentavelmente é essa a sensação que nós temos, porque dá a ideia que havia uns jogadores neste jogo que antes de entrarem em campo já sabiam o resultado final deste jogo, e por isso mesmo consideramos que nós somos uma espécie de lista não grata neste processo eleitoral.
1: No caso de ainda haver uma resposta favorável do Conselho de Jurisdição no dia de hoje, Pedro Nobre entende que terá de ser encontrada uma nova data para as eleições.
2: É que se houver resposta até ao próximo sábado, também não fica isento aqui de uma nuvem negra sobre este processo. Porquê? Se já repararam com certeza que a lista guia anda a fazer campanha há não sei quantos dias e que nós não temos feito nada. Agora, se, imagine, na sexta-feira à tarde vem o Conselho de Jurisdição Nacional a dizer: ok, então, as regras é como vocês querem, temos aqui um tempo limitado para fazer a nossa campanha. Daí também que tínhamos apresentado uma impugnação à marcação das eleições para o dia 30 para a conselhia e para a mesa.
1: Pedro Nobre, líder da lista B às eleições para a Conselhia do PSD da Guarda, anunciou ontem em conferência de imprensa que a lista não vai ao segundo ato eleitoral que está marcado para o próximo sábado. Foi aprovada por unanimidade na reunião do Executivo da Câmara da Guarda uma proposta de protocolo de colaboração para a constituição, da Estação Náutica junto à barragem do Caldeirão. O Presidente do Município, Sérgio Costa, explicou que foi dado um passo importante para a criação deste equipamento de desporto e lazer. O protocolo já conta com vários parceiros e o autarca espera ter financiamento para esta obra.
3: Fizemos a aprovação também de um protocolo para a constituição da Estação Náutica da Guarda. Nós já temos algumas dezenas de parceiros, a caminho de cerca de 40 parceiros que nós já temos, públicos e privados, para que no futuro possa ser construído junto à barragem do Caldeirão o Centro Náutico do Caldeirão. Esse é o principal desígnio. É claro que estes parceiros, desde escolas, desde outros organismos públicos, desde restauração, desde hotelaria, enfim, associações, juntas de freguesia, este protocolo que nós consideramos muito importante, o projeto está feito. E esta é mais uma boa âncora para podermos vir a aprovar, assim esperamos, num futuro próximo, o financiamento necessário para esta obra tão importante para a dinamização daquele espelho d'água.
1: Sobre este tema, o vereador do PSD, João Prata, considerou que a criação de uma estação náutica é um projeto interessante e que vai permitir dar outra dinâmica ao espelho de água da barragem.
4: Pareceu-nos interessante e muito válida a ideia da criação de uma estação náutica na Guarda. Sabemos que uma das escolas da nossa cidade tem um trabalho feito na área da canoagem e esperemos agora que esta estação náutica da Guarda, com apoio do programa Oceano, da Fundação Oceano, possa realmente ter a sua aplicação prática e possa ser desenvolvido de modo a que possamos aproveitar melhor aquilo que é o Rio Mondego junto à barragem, como é evidente, porque é útil que haja essa vertente esportiva também a ser utilizada e a ser praticada na nossa cidade.
1: Foi aprovada por unanimidade na reunião do Executivo da Câmara da Guarda uma proposta de protocolo de colaboração para a constituição da Estação Náutica junto à barragem do Caldeirão. Trancoso celebra amanhã 641 anos da Batalha de Trancoso com o feriado municipal e um programa alargado e bem arrojado. O Conselho prepara-se para comemorar esta efeméride de já amanhã e relembrar que foi um dos confrontos mais decisivos para a história do país. Segundo o Presidente da Câmara de Trancoso, Daniel Joana, as celebrações deste ano contam com um programa oficial bastante arrojado que, além da sexta-feira, se prolongará pelo fim de semana de sábado e domingo.
5: É, de facto, um dia comemorativo de grande importância. Recordo que a Batalha de Trancoso está entre as batalhas mais decisivas para a história da nacionalidade. Ocorre em 1385, que celebramos em Trancoso todos os anos. Este ano apresentamos um programa oficial bastante arrojado, que contempla não só o feriado, que é a sexta-feira, 29 de maio, mas também depois o fim de semana, com atividades no sábado, quer no sábado, quer no domingo.
1: As atividades de sexta-feira amanhã terão um caráter mais institucional, com a sessão solene. O autarca destaca as homenagens a antigos funcionários e autarcas do Conselho, bem como a cerimónia oficial com o Exército no campo de batalha. O dia culminará com uma recriação lúdica da Batalha do Planalto de São Marcos e o tradicional Arraial Popular.
5: Para o dia 29 de maio ficam reservadas atividades mais oficiais, como as homenagens aos antigos funcionários, antigos autarcas do Conselho de Trancoso, a cerimónia oficial com o Exército no campo de batalha, onde vão receber a Medalha de Mérito Municipal as associações de bombeiros voluntários do Conselho de Trancoso, portanto a de Trancoso e Vila Franca das Naves, assim como os militares do posto territorial da GNR de Trancoso, e onde depois será também feita uma recriação lúdica da Batalha de Trancoso no próprio Planalto de São Marcos, e haverá depois também o tradicional Arraial Popular.
1: O programa prossegue no sábado e domingo com o foco no turismo e desporto, para além da primeira Assembleia Municipal Jovem a realizar no sábado no Salão Nobre dos Espaços do Conselho. No domingo o destaque vai para o primeiro trail Batalha de Trancoso, que já conta com mais de 300 participantes inscritos.
5: Durante o fim de semana nós vamos inaugurar infraestruturas turísticas, desportivas, como as rotas gamificadas, que é uma rota pelo centro de Trancoso, em que o turista é convidado a jogar um videojogo à medida que visita os monumentos. Temos também a abertura do centro de cycling de Trancoso, situado na localidade de Venda do Cepo. Pela primeira vez vai realizar-se a Assembleia Municipal Jovem, aqui no Salão Nobre dos Passos do Conselho, com alunos da Escola Profissional de Trancoso e do Agrupamento de Escolas de Trancoso. Haverá teatro à noite na Associação Cultural Desportiva e Recreativa e depois, no domingo, o primeiro trail Batalha de Trancoso, que neste momento tem já mais de 300 participantes inscritos.
1: Embora o feriado seja celebrado pelos munícipes, o autarca sublinha que o evento foi pensado tanto para os trancosenses como para os visitantes.
5: É um feriado municipal, portanto não apenas da cidade de Trancoso, mas também de todas as freguesias, das 21 freguesias do Conselho de Trancoso. Aliás, há a participação ativa de todos os presidentes das juntas de freguesia. É uma celebração em primeira instância para os trancosenses, mas aproveitando também aqui a proximidade, o programa foi pensado também para os visitantes, porque durante o fim de semana há essa oportunidade de poderem participar nestas comemorações e no programa oficial, todas as pessoas que costumam visitar o Conselho de Trancoso, quer de concelhos vizinhos, quer de turistas que venham de locais mais distantes e que podem não só juntar-se aos trancosenses nesta comemoração do feriado municipal, como descobrir aquilo que Trancoso tem para oferecer.
1: Trancoso assinala amanhã o feriado municipal, celebra 641 anos da Batalha de Trancoso com o feriado municipal e tem previsto um programa alargado e arrojado. 10 minutos para as 9 da manhã, ponto final neste jornal, a seguir o ponto de vista de José Relva.

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1: 28 de maio de 1926, faz hoje precisamente 100 anos, que foi derrubada a Primeira República e instaurada aquilo que se chamou a Segunda República, que depois terminou no Estado Novo e na ditadura do Estado Novo. A Primeira República tinha chegado praticamente ao fim. E, portanto, eu creio que naquele dia, as coisas talvez tenham sido vistas como quase naturais, porque a Primeira República tinha percorrido um caminho muito a caminho do abismo, digamos assim, permita-se, desculpem-me o pleonasmo e a repetição, tinha chegado quase ao abismo. E nestas circunstâncias, qualquer coisa de diferente é sempre vista inicialmente como a salvação e o que era preciso fazer. Não sou historiador e, portanto, é a percepção que eu tenho. Isto não é um dado histórico, mas penso que foi isso que efetivamente aconteceu. A Primeira República já não convencia e, portanto, havia que fazer alguma coisa e foi o que fizeram. É a ideia que eu tenho, repito, não sendo historiador nem sendo especialista nesta matéria. Depois, Segunda República caminhou para o Estado Novo, para a ditadura. E eu tive a oportunidade, no dia 25 de Abril, na sessão da Assembleia Municipal, chamar à colação para esta geração, para a geração que já nasceu pós 25 de Abril, e felizmente muitos estão na política e em cargos de responsabilidade, tive que recordar o que foi a ditadura de Salazar e de Marcelo. Que é bom também não esquecermos, não é só de Salazar, também é de Marcelo. E Marcelo para mim ainda foi pior, porque deu um ar de querer abrir e democratizar, e depois, no dia 25 de Abril de 74, a máquina repressiva, e não tínhamos medo de chamar as coisas pelos nomes, a máquina repressiva do Estado Novo continuava igual. Tínhamos presos políticos, tínhamos a censura, tínhamos tudo isso como tivemos para trás. E, portanto, é bom que se perceba que há 100 anos a Primeira República tinha chegado, permita-se uma expressão, ao fundo, e era preciso dar um novo impulso, mas depois o novo impulso transformou-se noutra desgraça. Nós costumamos dizer que somos os homens dos 8 ou 80 em Portugal. Isto é um bocado verdade. Mas o certo é que há que ter sempre a noção, e foi isso que eu pretendi, e foi a ideia que eu mais ou menos pretendi transmitir no passado dia 25 de Abril, há que ter a noção que nem a liberdade nem a democracia estão garantidas. E, portanto, todos os dias têm que ser trabalhadas, e quando eu falo a liberdade e a democracia, não me refiro só aos políticos. Eu refiro-me a todos nós cidadãos, porque costuma-se dizer que não se prega a estômagos vazios. E como eu às vezes costumo dizer, quando muitas pessoas chegam, umas a meio do mês, outras uns dias antes do fim do mês, e olham para a carteira e têm que optar entre comer ou pagar a renda, entre comer ou tomar medicamentos, entre tomar medicamentos ou fazer outras coisas, e quando sobretudo se põe em dicotomia ter que escolher, como uma vez eu assisti à porta aqui de uma farmácia, ter que escolher entre comer ou comprar a medicação, peço imensa desculpa, mas isto não há democracia nem há liberdade. E portanto todos nós devemos, na medida das nossas possibilidades, não só, e muitas vezes nós atribuímos isto apenas a quem exerce cargos políticos, desde os deputados ao governo, às autarquias, não, todos nós temos que contribuir para que estas situações não aconteçam e que, efetivamente, a liberdade instaurada em abril de 74 seja realmente uma liberdade que permita que as pessoas vivam com dignidade. Porque a liberdade, sem que as pessoas tenham uma vida com dignidade, uma vida digna, desculpem lá, isto não é liberdade, isto não é democracia. Podem chamar o que quiserem, mas não é liberdade nem democracia. Os exemplos da história ensinam-nos. Nós às vezes é que não os queremos ler. Os sinais da história existem. Nós às vezes é que não os queremos ver. E portanto, quando nós não vemos os sinais ou não os queremos ver e continuamos a agir como se os sinais não existissem, o resultado só pode ser mau, como é evidente. Portanto, há 100 anos deu-se início a uma revolução que acabou naquilo que acabou. Lá voltamos nós do 8 ao 80. O grande problema é se nós não aprendemos com a história. E este é efetivamente o meu receio. Esperemos que sim, que aprendamos com a história e que o dia de amanhã seja melhor que o de hoje e o dia depois de amanhã seja melhor que o dia de amanhã. Se assim for, todas estas coisas valem a pena. Se assim não for, nada vale a pena. Até para a semana, se Deus quiser.
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Pedro Nobre, líder da lista B às eleições para a Conselhia do PSD da Guarda, anunciou ontem em conferência de imprensa que a lista não vai ao segundo ato eleitoral que está marcado para o próximo sábado.

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Manhã de quinta-feira, 28 de maio, quanto à previsão do estado do tempo para hoje, podemos contar com um dia de céu pouco nublado ou limpo, tempo quente, durante a tarde há a possibilidade de aumento de nubosidade com a ocorrência de aguaceiros e trovoadas, mas no extremo norte do país. O vento vai soprar fraco a moderado e está prevista uma pequena descida da temperatura máxima, mas apenas no litoral do país. A máxima prevista hoje para a cidade da Guarda é de 29 graus e a esta hora os termómetros marcam 25. 10h33, avançamos para a síntese informativa a meio da manhã na Rádio F.

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1: Mais uma vez, bom dia. Pedro Nobre, líder das listas da lista B às eleições para a Conselhia do PSD da Guarda, anunciou ontem em conferência de imprensa que a lista que encabeça no segundo ato eleitoral não vai a votos num ato eleitoral marcado para o próximo sábado. Recorde-se que no dia 28 de fevereiro houve eleições para a Conselhia e a votos foram as listas B de Pedro Nobre e G de Júlio Santos. O ato foi impugnado porque houve uma diferença entre o número de votos e o número de boletins que entraram nas urnas. Ficou então decidido que as eleições seriam no próximo sábado, mas a lista liderada por Pedro Nobre não vai a votos. A principal razão é que o caderno eleitoral foi alterado e tem agora novos militantes. O social-democrata defende que o ato deveria ser exatamente igual ao do dia 28 de fevereiro.
2: Uma repetição eleitoral tem que ser exatamente isso, uma repetição. Não podemos transformar o novo ato eleitoral encapotado com novas regras, novos cadernos eleitorais e até novas listas candidatas. Porque isto deixaria de ser uma repetição e passaria a ser outra eleição. Alterar agora o caderno eleitoral significa alterar o próprio corpo eleitoral que participou legitimamente nessas eleições. E isso pode criar situações manifestamente injustas e inaceitáveis. Pode haver militantes que participaram legitimamente no ato eleitoral inicial e que agora fiquem impedidos de votar. E pode haver militantes que não participaram na eleição original e que passem agora a integrar o universo eleitoral. Aquilo que defendemos é simples. Se há repetição do ato eleitoral, então devem manter-se as condições

0: em que os militantes exerceram originalmente o seu direito de voto. O mesmo caderno eleitoral, as mesmas listas, as mesmas regras.
1: Pedro Nobre não poupou críticas ainda ao Conselho de Jurisdição Nacional do Partido, a quem acusa ter tomado uma decisão de conveniência a pedido de outras figuras.
0: A jurisdição do partido entendeu o contrário. Tomou uma decisão que em nada condiz com a lei geral, pois, para a jurisdição, não interessa ou não interessava tomar a decisão correta, mas sim a decisão de conveniência. E foi isso que fez a pedido de outras figuras alinhadas numa estratégia nacional de silenciar aqueles que podem estar contra o poder interno. Mais grave se torna a situação quando a pessoa responsável por este ato é a ministra deste governo. E mais grave ainda é o facto de acordo com os dados que nos surpreenderam através de uma notícia do Observador, ter usado recursos do Estado na figura de um assessor de um ministério para elaborar esta decisão incompreensível. No meio de tudo isto, a Jurisdição Nacional continua sem responder a uma impugnação por nós apresentada. Impugnámos a convocatória na jurisdição distrital. Tal impugnação foi indiferida e aguardamos o recurso apresentado à Jurisdição Nacional.
1: O até aqui candidato também apontou o dedo à mesa da Assembleia Distrital do PSD por, entre outros pontos, ter escondido deliberadamente a necessidade de apresentar novas listas. Por isto, Pedro Nobre decidiu boicotar as eleições do próximo sábado.
0: Tomámos esta decisão de não nos candidatar e de boicotar estas eleições, pois o contrário seria legitimar uma ação concertada desde as eleições do dia 28 de fevereiro. Resta ainda dar uma palavra à mesa da Assembleia Distrital do PSD, que assinou uma convocatória para eleições na sequência de uma deliberação do Conselho de Jurisdição Distrital, enquanto pendia um recurso interposto pela lista G. A mesa publicou uma convocatória em que remetia para uma deliberação da jurisdição distrital que nunca foi dada a conhecer aos militantes. Uma deliberação que, após o recurso da jurisdição nacional, foi alterada na substância. Importa referir que também a deliberação da jurisdição nacional não foi publicada para ser eficaz, como ditam os estatutos. A mesa assinou tudo isto e mais. Escondeu deliberadamente a necessidade de apresentação de novas listas.
1: No encontro com os jornalistas, Pedro Nobre confirmou que a lista recorreu ao Tribunal Constitucional para tentar reverter a decisão do Conselho de Jurisdição Nacional.
0: Atendendo, como acabei de dizer, à falta de resposta do Conselho de Jurisdição, Nacional, até hoje, dia 27, ainda não obtivemos. Dia 27, às 18 horas e quase 20 minutos, ainda não tivemos qualquer tipo de resposta do Conselho de Jurisdição Nacional. E atendendo a essa falha, recorremos então ao Tribunal Constitucional para poder dizer sua justiça relativamente a todo este processo, que, como também foi referido no que disse anteriormente, peca de muitas falhas desde o início do processo.
1: O social-democrata afirma que a lista que lidera foi empurrada para fora deste ato eleitoral.
0: Lamentavelmente é essa a sensação que nós temos, porque dá a ideia que havia uns jogadores neste jogo que antes de entrarem em campo já sabiam o resultado final deste jogo e por isso mesmo consideramos que nós somos uma espécie de lista não grata neste processo eleitoral.
1: Pedro Nobre, líder da lista B às eleições para a Concelhia do PSD da Guarda, anunciou ontem em conferência de imprensa que a lista não vai ao segundo ato eleitoral, que está marcado para o próximo sábado. Foi aprovada por unanimidade na reunião do Executivo da Câmara da Guarda uma proposta de protocolo de colaboração para a constituição da estação náutica junto à barragem do Caldeirão. O Presidente da Câmara, Sérgio Costa, explicou que foi dado um passo importante para a criação deste equipamento de desporto e lazer. O protocolo já conta com vários parceiros e o autarca espera ter financiamento para a obra.
2: Fizemos a aprovação também de um protocolo para a constituição da Estação Náutica da Guarda. Nós já temos algumas dezenas de parceiros, a caminho de cerca de 40 parceiros, que nós já temos, públicos e privados, para que no futuro possa ser construído, junto à barragem do Caldeirão, o Centro Náutico do Caldeirão. Esse é o principal desígnio.

0: É claro que estes parceiros, desde escolas, desde outros organismos públicos, desde restauração, desde hotelaria, enfim, associações, juntas de freguesia, este protocolo que nós consideramos muito importante, o projeto está feito. E esta é mais uma boa âncora para podermos vir a aprovar, assim esperamos, num futuro próximo, o financiamento necessário para esta obra tão importante para a dinamização daquele espelho d'água.
1: Foi aprovada por unanimidade na reunião do Executivo da Câmara da Guarda uma proposta para um protocolo de colaboração para a constituição da estação náutica junto à barragem do Caldeirão. 10h41, ponto final nesta síntese informativa na Rádio F.

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3: Boa tarde, bem-vindos ao radiograma desta terça-feira, programa que vai provar a partir de agora no FM e também no Facebook da Rádio F, com reposição na próxima quinta-feira, depois das 11 da manhã. Radiograma que tem dois convidados residentes. Da semana passada falámos com Armando Reis, hoje temos em estúdio Cidália Valbom. Desde já, muito boa tarde, obrigado mais uma vez por estar connosco nesta edição do radiograma. Traz-nos, como habitualmente, três temas, e o primeiro é pobreza em Portugal, que está relacionado com um estudo que saiu recentemente.
4: Exatamente. Antes de mais, cumprimentá-lo novamente juntos. É um gosto estarmos aqui os dois a conversar. Uma boa tarde também para quem nos acompanha em qualquer uma das formas em que é possível ouvir e ver este programa. E resolvi trazer este tema, que tem a ver com um estudo que foi feito pela Universidade Nova, pela Escola de Economia da Universidade Nova, uma das coautoras do relatório é a Susana Pralta, que é professora universitária e é comentadora habitual na comunicação social. E o relatório chama-se Portugal Balanço Social 2025. E o que se pretende com este relatório é perceber como é que estamos. Estamos bem, estamos mal, estamos mais ricos, estamos mais pobres, que indicadores é que temos. E, na verdade, pese embora o nível de melhoria que se verificou, nomeadamente em dois vetores que são fundamentais para o bem-estar das pessoas, não é? Que é o emprego e os rendimentos, que estão associados. Nós vivemos em função do que ganhamos, do que temos disponível para vivermos. E, pese embora as melhorias verificadas nesses dois vetores, e economicamente também houve uma evolução, Portugal está até acima do nível médio europeu, ainda assim continuamos a ter 15,4% de pobres em Portugal. E, na verdade, a crueza dos números é assustadora, porque se é certo que nós temos uma evolução positiva e, portanto, se temos melhorias,

0: 1.660.000 portugueses, é muita gente, não é? Acho que a crueza dos números é um pouco assustadora.
1: Falamos em pobreza, falamos em vários índices, falta de habitação, falta de emprego.
0: Falamos, uma das coisas, aliás, que o estudo salienta é que as desigualdades estruturais persistem, ou seja, aquilo que é estruturante continua muito desigual e, portanto, as pessoas são afetadas por isso. Não é apenas um problema conjuntural, é um problema estrutural que afeta o nosso país. E dois ou três dos vetores e dos setores mais importantes, como estava a dizer o Faustino, nomeadamente a questão da habitação, a questão da saúde, que é quase os mais importantes, ou que são quase os mais importantes, são os que se calhar aparecem piores neste estudo, sobressaem neste estudo. Temos depois também este estudo realça a questão da pobreza na população em geral, mas realça também o impacto da pobreza nos jovens e nas crianças e nos grupos mais vulneráveis, que são as crianças e os idosos. E eu fiz questão de trazer para referir aqui alguns dos dados deste estudo, alguns dados que este estudo nos fornece, porque, como eu já disse, eu acho sempre que a crueza dos números é muito mais impactante do que nós genericamente dizermos: ah, sim, estamos a melhorar, estamos a progredir, estamos a evoluir. Sim, é verdade, mas nós continuamos em 2025, apesar destas melhorias todas, continuamos com 10% dos ricos, ou seja, 10% dos portugueses mais ricos têm um rendimento 8 vezes superior àquele que têm os 10% dos mais pobres. E 25%, já agora também 25% dos mais ricos detêm 46,5% do rendimento nacional, ou seja, quase metade do rendimento nacional pertence apenas a um quarto da população, enquanto que 25% dos mais pobres têm apenas 10,5% do rendimento nacional. E isto é assustador, porque isto depois vai refletir-se, nomeadamente na questão da habitação. Nós temos que 33% da população gasta mais de 40% do seu rendimento em habitação. Ora, quando...
1: Nas chamadas rendas,
0: no pagamento de empréstimos, se 40% do rendimento de uma família vai todo para a habitação, na verdade depois é difícil repartir o restante por todas as outras necessidades que as famílias têm. Mais de 30% dos portugueses não conseguem aquecer a casa. Esse é um problema grave que Portugal tem. E nós aqui, por maioria de razão, na zona da Guarda, sabemos o que isso é. Nós viajamos pela Europa, pelo resto do mundo, por países que são bem mais frios do que os nossos, e mesmo as casas mais humildes e mais simples estão aquecidas, superaquecidas. E nós temos há muito tempo um grave problema, porque é muito caro aquecer as casas, assim como também é caro arrefecer as casas no verão, e continuamos a ter números elevados. 40% da população não consegue refrescar a casa no verão, e nós sabemos quais são os impactos disto na saúde e no bem-estar das pessoas, não é? Se os idosos vivem numa casa demasiado quente, sabemos quais são os impactos que isso tem na saúde do idoso, mas também se vive numa casa demasiado fria, também sabemos quais são, inclusive até depois aqueles pequenos acidentes e que geram graves consequências, como muitas vezes a morte das pessoas pela inalação do dióxido de carbono, das braseiras, etc. E tudo isto é impactante. Nós temos, continuando ao nível da habitação, 40,4% da população vive em casas degradadas, de alguma forma degradadas.

0: ou porque estão a cair, ou porque não têm janelas, ou porque estão degradadas. E na verdade não se consegue ter uma boa qualidade de vida se não viver num espaço confortável.
1: Deveria haver um olhar mais atento, um programa específico para combater este tipo de...
0: Não, o que eu acho que nós, o que eu acho que nós deveríamos ter era uma... porque este estudo também mostra uma coisa.
1: Disse há pouco que 10%, não é? 10% da população portuguesa.
0: O quê? Pobre? 15,4. Mas também é interessante ver que... sem apoios sociais, e estava aí a falar na questão da possibilidade de haver apoios, nós temos a rede de apoios sociais, mas sem apoios sociais nós teríamos mais 500 mil pessoas na pobreza. Mais 500 mil pessoas. E se não houvesse qualquer tipo de apoio social, a taxa de pobreza, subia para 40%. Cerca de 40,3%. O que é significativo. Agora, o que eu acho que é importante, e já agora também só dar dois ou três números da pobreza infantil, que é a taxa é maior do que na população em geral, enquanto na população em geral temos 15,4% da população na pobreza, o risco de pobreza infantil cifra-se nos 17,8%. Portanto, a taxa sobe. 35,4% de crianças pobres vivem em casas sobrelotadas ou degradadas. E 15% dos agregados não conseguem garantir uma alimentação saudável e nutritiva. Penso que é cerca de uma em cada 20 crianças passa fome. Não estamos a falar de não ter uma alimentação apenas saudável e nutritiva, estamos a falar de fome mesmo. Isto ainda acontece em Portugal. O estudo revela também que continuamos a ter um aumento da desigualdade salarial entre homem e mulher. Isso é notório e está diferenciada por níveis educacionais e por níveis de idade. Quanto maior é o nível de escolaridade, menor é o grau de desigualdade, mas continua a haver. Estes números, e se formos para a saúde, temos que, por exemplo, 35% da população não consegue ter acesso a cuidados de saúde oral. Como sabe, está agora a ser introduzida no Sistema Nacional de Saúde e que não existia, e portanto as pessoas não têm capacidade económica para tratar dos dentes, digamos assim, não é? Linguagem mais acessível. E tudo isto se reflete na saúde das pessoas, porque nós sabemos que uma boa higiene oral, um bom cuidado oral, previne muito tipo de doenças que decorrem das cáries e associadas a tudo isso. E, portanto, tudo isto se vai refletir na nossa qualidade de vida e no bem-estar da população. O que me estava a perguntar relativamente àquilo que é preciso fazer, aquilo que a sociedade tem que fazer é que haja um aumento, ou melhor, eu iria dizer um aumento da qualidade de vida, havendo um decréscimo destas desigualdades. Porque se nós tivermos uma economia saudável, com uma boa produtividade, podemos ter melhores salários e as pessoas com melhor rendimento vivem melhor. Por isso eu não sou, para não ser mal interpretada, eu sou a favor dos apoios sociais, sempre têm que existir, eu sou social-democrata, portanto serei sempre a favor dos apoios sociais, mas eu acho que a resolução deste problema, portanto, se nós queremos fazer baixar os níveis de pobreza, não é aumentando os apoios sociais, pois claro, os apoios sociais têm que existir e têm que acudir a quem deles necessita, mas eu acho que o caminho não é por aí, o caminho é o país progredir, e na verdade ele tem vindo a progredir, e portanto isso
1: haver mais oferta de emprego para que
0: mais oferta de emprego, melhor emprego, mais oferta de emprego, melhor emprego, tudo isso para que as pessoas tenham melhores rendimentos. E nós sabemos, nós conhecemos as diferenças salariais entre o norte da Europa, que tem um índice de desenvolvimento muito superior ao nosso, e sabemos os nossos níveis salariais. É claro que o nível de vida lá também é mais caro, mas as pessoas conseguem com o nível salarial que têm ter boa qualidade de vida, não é? Nós, Noruega, Finlândia, todos esses países, sabemos a qualidade de vida que as pessoas têm. Portanto, a aposta tem que ser sempre num desenvolvimento económico do país. Porque se o país tiver...
1: Se número há pouco falou a percentagem, disse que era preocupante, pode também ser um alarme para quem governa.
0: Eu acho que deve ser...
1: 15% da pobreza.
0: Eu acho que deve ser um tilintar de campainhas, não é? Porque quem governa é para isso que governa, não é? Nós elegemos os nossos governantes para gerir o país. E o objetivo de gerir um país é aumentar o bem-estar da população, criando-lhe melhores condições de vida. Este tipo de relatórios deveriam servir, penso que servem, mas deveriam servir para que os governantes os analisem e olhem para esta crueza destes números que eu estive a citar. Isto é apenas meia dúzia, porque o relatório tem bastantes mais. E que seja um incentivo para que trabalhem com mais afinco e que se preocupem mais em desenvolver o país e termos uma economia pujante, em vez de muitas vezes andarem mais preocupados com eleições. Vamos falar no terceiro tema, se calhar devia ter encaixado logo aqui esse tema como número 2.
1: Esse tema daqui a pouco.
0: Porque na verdade se nós temos se continuamos a ter baixos salários, se continuamos a ter desigualdades salariais, se continuamos a ter uma das percentagens que estão no relatório, por exemplo, 42,6% dos desempregados estão em situação de pobreza. É expectável, não é? Porque se as pessoas não têm fonte de rendimento...
1: É natural que assim seja. Porque há pouco falavas na questão da habitação.
0: Exatamente. Portanto, é natural que assim seja. Ora, eu espero que estes relatórios, que estes números, que esta crueza, que esta, estes números tão altos, façam tocar as campainhas e que as pessoas realmente pensem em trabalhar para o país
1: e diminuir também as assimetrias.
0: As assimetrias, todas as assimetrias, regionais, locais, nacionais, salariais, tudo tipo de assimetrias.
1: Não estamos a falar se a pobreza é no litoral ou no interior, mas estamos a falar a um nível geral.
0: Estes dados são dados a nível nacional. Mas obviamente nós podemos fazer, podemos dissecar isto a nível local
1: e regional,
0: e seguramente vamos ter que as zonas mais desenvolvidas do país, economicamente mais desenvolvidas, têm sempre rendimentos mais altos e têm sempre melhor qualidade de vida. Portanto, estes indicadores são o beabá da economia. Mas já agora, só até aqui a propósito disto, eu por acaso estive a ler um artigo, acho que é hoje, que num dos jornais de hoje, em que o autor do artigo, que não é jornalista, mas que escreve habitualmente, diz uma coisa muito, muito interessante, e até a propósito dos pactos de regime, o que ele diz, e eu subscrevo, é que nós cada vez estamos E o artigo até a propósito de umas declarações de Luís Montenegro agora na apresentação da sua recandidatura a líder do PSD, em que ele põe a tónica na maioria absoluta, dizendo que é esse o objetivo que persegue. E eu compreendo, não é? Porque quem governa gosta de ter condições de governabilidade e é mais fácil governar em maioria, a não ser que se tenha alguns tiques ditatoriais, porque senão consegue-se pelo menos implementar o programa que a pessoa tem estruturado e depois, se o povo não concordar, sufraga o outro nas próximas eleições. Pronto. Mas tinha isso como objetivo. Ainda não perdemos de mira, acho que é essa a expressão que ele utiliza. E este artigo o que diz é que, sim senhora, pois... pensando na estabilidade e pensando pelo lado da estabilidade, todos nós compreendemos isso. Mas uma coisa é certa, cada vez mais esse objetivo começa a parecer uma miragem, não é? Porque quando nós abandonamos, e falaremos depois no terceiro tema, parece que isso é uma constatação e que está cada vez mais consolidado, quando nós abandonamos o bipartidarismo, as maiorias absolutas são cada vez mais difíceis de alcançar, e isso é um facto até nos países do Norte da Europa, em que até há, não é tripartidarismo, é uma disseminação de partidos. E, portanto, se calhar era bom começar-se a ter consciência disso e começar a pensar-se a sério nos chamados pactos de regime, ou chamem-lhe o que quiserem, porque se quer fazer alterações estruturais, as alterações estruturais precisam de apoio, precisam de maiorias. E se elas não existem ao nível de um partido, tem que haver negociação, tem que haver consenso, tem que haver humildade para negociar e tem que se chegar a consenso com os diversos partidos. E nós temos aí, vamos ter, estou convencida, vamos ter aí o maior flop da única reforma estrutural que estaria em cima da mesa deste governo, que é a reforma laboral, o pacote laboral, não é? E portanto...
1: A tinta tem feito correr.
0: Exatamente, e que, como eu já disse aqui no outro programa, vai acabar por a montanha parir um rato, porque não vai passar, não é? Já vimos os personagens, digamos assim, que têm na mão a possibilidade de fazer aprovar o pacote laboral, e cada um está irredutível no seu posto. Um porque não negocia, os outros porque, então, se não negocias, também não aprovamos. E portanto, vamos acabar por ter ali uma reforma que não avança e que eu não sei se era benéfica ou não para o país. O que eu sei é que muita coisa precisava de mudar e já agora há muita coisa com que eu não concordo dessa possível reforma, mas já agora até vou aqui fazer um bocadinho de advogada de defesa da senhora Ministra do Trabalho, que eu não conheço lado nenhum, e acho que até tem tido ali alguma dificuldade em gerir este processo todo, acho que podia ter gerido de outra maneira, mas a senhora foi atacada agora um dia destes a propósito da questão da amamentação. E eu acho que a senhora tem toda a razão, quer dizer, permitir que as mães tenham redução de... Isto não é nenhum ataque à maternidade, nem às mães. É que nós também não podemos ter uma visão enviesada das coisas, não podemos só ver para um lado, porque assim, porque se nós também queremos o desenvolvimento do país, também temos que ter boas empresas e bons patrões e empresas que progridam e empresas que dão lucro, porque se não dão lucro também não podem pagar melhores salários aos trabalhadores. Eu acho a coisa mais sensata amamentar uma criança até aos 2 anos. Não acho nada sensato. A partir daí, também pode amamentar, mas não tem que usufruir nenhum benefício por causa disso, porque senão daqui a pouco podem dizer, mas são poucas crianças, é irrisório. Está bem, mas quais são os benefícios? Quais são os benefícios? A amamentação é importante, mas acima dos 2 anos, qual é o benefício da amamentação? A não ser reduzir o horário àquela mãe. Eu não conheço outro. Por isso, a senhora, neste ponto, pode não ter noutros, mas neste ponto tem toda a razão. garantindo esse benefício até aos 2 anos. A partir daí, quem quer amamentar, amamenta, mas gere dentro do seu horário. Quer dizer, não é propriamente uma criança que tem que amamentar das 9 às 10 para a mãe poder chegar às 10 ao trabalho. Então, amamenta das 8 às 9 e a mãe chega ao trabalho às 9. Não vejo porque é que isso é um atentado à maternidade, ou porque é que isso é um atentado às trabalhadoras mães. Não vejo. Deveria, se fosse para eliminar esse direito que as mães têm, mas estamos a falar de 2 anos de idade. A criança, depois dos 2 anos, não precisa de ser amamentada com nutrientes suficientes na alimentação.
1: É uma falsa questão, então.
0: É uma falsa questão. E acho ridículo terem atacado a senhora ministra com tanta coisa, onde poderiam atacar, tê-la atacado por essa questão. Bom. Mas
1: estava a falar ainda no ponto 1 da pobreza em Portugal.
0: Exatamente, mas mesmo para terminar este ponto, eu espero sinceramente que estes dados sejam vistos com olhos de ver e que se perceba que, pese embora os indicadores económicos estejam a melhorar e estejam em crescendo, é importante que se perceba e que se olhe para isto e que se diga, poças, nós estamos a melhorar, mas é inadmissível que nós continuemos a ter 15% de pobres em Portugal e 17% de crianças em risco de pobreza. É inadmissível que isto, num país europeu do século XXI, continuemos a ter estes números e, portanto, espero que isto faça soar as campainhas dos nossos
1: governantes.
0: Dirigentes, exatamente.
1: Passamos para o segundo tema. Não sei se queria fazer a ponte para o terceiro.
0: Falamos depois do terceiro a seguir. Falamos depois noutra ótica, depois também encaixa lá tudo, também pacotes laborais e tal, mas fazemos aqui um corta-sabores agora com outro tema, mas que tem a ver
1: com
0: também.
1: Reality shows.
0: Tem a ver também com o retrato da sociedade que nós temos, não é?
1: Eu recordo, podemos recordar aos ouvintes que temos esta nova moda. Há pouco falávamos, antes de iniciar o programa, já pegava uns 25 anos.
0: Talvez, eu não me recordo, em Portugal, quando é que começou o primeiro reality show, que eu penso que foi o Big Brother.
1: Big Brother, na TV.
0: Penso que foi.
1: Uma produção da Endemol na altura.
0: Porque,
1: aliás, ainda continua a ser.
0: Porque isto são formatos internacionais. Sim. E, portanto, são importados de outros países. Não, em Portugal começou com o Big Brother, mas hoje as televisões estão enxameadas destes reality shows que, na verdade, não acrescentam nada à nossa vida. Quer dizer, eu não consigo perceber, eu não vejo, não recuso-me a ver este tipo de programas, nem eu acho que sei os nomes. Mas seguramente não te faltar alguns, porque vão ser vários. Big Brother, não, já não é Big Brother, agora é Casa dos Segredos, ou que é na TVI, e Casados à Primeira Vista na SIC. Pronto, eu não consigo perceber qual é a utilidade.
1: Dos agricultores, não é?
0: Acho que havia, acho que era um da SIC, sim, acho que não, mas para ser sincera, também não, é como digo, não vejo e, portanto, não faço ideia. Agora, não consigo perceber qual é a utilidade disto, que mensagem se transmite com este tipo de programas, o que é que se ensina à população, que divertimento é que isto traz à população, porque para mim um programa tem que me trazer alguma coisa, ou porque me diverte, é importante as pessoas divertirem-se e rirem-se, ou porque me dá alguma informação que é importante, ou porque me traz conhecimento que também é importante. E eu, no caso destes programas, não consigo sinceramente vislumbrar nenhum destes objetivos. E o que é certo é que, passados estes anos, começam a surgir, quer a nível internacional, quer a nível nacional também, algumas sequelas deste tipo de programas. Quais sejam? Impactos ao nível da saúde mental das pessoas, a promoção de comportamentos abusivos, abuso emocional. Porquê? Porque os canais de televisão vivem dos shares de audiência.
1: Dos shares de audiência.
0: Ou melhor, não vivem dos shares de audiência, mas vivem da publicidade que conseguem vender por terem shares de audiência.
1: E muitas vezes altos. Esses programas até são transmitidos em horários nobres.
0: A maior parte deles, aquilo que é chamado horário nobre, que é seguir ao telejornal, não é? São... ao domingo à noite, então, quer dizer, ou vemos o canal 2 ou vemos um filme num qualquer que não se consegue ver nada de jeito. Menos mal que aqueles os das músicas, pelo menos ainda lá vão, cantam e pelo menos alguns cantam bem e nós apreciamos música. Porque de resto não se consegue estar ali a ver aquele tipo de programa. E o que é que fazem as produtoras? As produtoras fazem uma manipulação editorial deste tipo de programas. Porquê? Porque as editoras o que fazem é explorar o voyeurismo das pessoas. Não é? As pessoas gostam, não deviam gostar, que é ridículo, mas gostam de espreitar, de cuscar, como eu digo, de ver as pessoas na intimidade. E este tipo de programas e as produtoras o que fazem é isso, é o apelo ao drama, o sensacionalismo
1: e muitas vezes
0: o incentivo
1: e muitas vezes com encenações,
0: mas que depois essas encenações, porque estamos a falar de pessoas que estão muito tempo fechadas e confinadas num espaço só entre elas, o isolamento leva a perturbações mentais.
1: Alterações psicológicas,
0: nós sabemos isso, até com a história da pandemia, não é? Uhum. Que foi um dos maiores impactos.
1: Sim, porque as pessoas estão vivas, sabem se é segunda, se é terça-feira, se é 14, se é dia 20.
0: E o conviver diariamente, sempre com as mesmas pessoas, estimula os conflitos. E alguns destes programas, as próprias produtoras estimulam algum tipo de violação, algum tipo de... Porque isso, quem está... A culpa é de nós todos, que damos cheias de audiência a esse tipo de programas, não é? Mas eles sabem, exploram este tipo de... Nós temos casos de violações do cure, crime de violação, em programas deste género, nomeadamente no formato do Casados à Primeira Vista, num país qualquer, saiu um artigo num jornal sobre isto, com vários países onde este tipo de programas passam, com situações graves de crimes, mesmo que são cometidos lá dentro e que são incentivados pelas produtoras, porque as pessoas... gostam de ver esse tipo de coisas, quer dizer, as pessoas não deviam gostar, não deviam dar este tipo de...
1: Quando há, por exemplo, episódios de violência, chama mais a atenção das pessoas.
0: Mesmo em qualquer telejornal, o que abre é o crime, a violência doméstica, são essas notícias que abrem, e por regra são sempre os que têm os picos de audiência, e portanto é isso que é explorado dentro destes programas, com consequências dramáticas em alguns países já, porque depois as pessoas que lá estão dentro, muitas vezes algumas das pessoas que vão com o objetivo de ganhar um prémio, porque aquilo tem um prémio final monetário, e acabam por entrar no jogo. Exatamente. E acabam por entrar no jogo e ver-se enredado neste tipo de jogo, que leva a conflitos e que leva a guerras. Não sei se foi na Casa dos Segredos, se foi no Big Brother, em que andaram à bofetada e ao murro, à violência física.
1: E quando se pede a participação do espectador para votar num elemento, quando há esse tipo de...
0: Por regra é sempre...
1: Há muita gente a votar.
0: Exatamente. E, portanto, aliás, há já uma grande onda de a pedir a responsabilidade das produtoras nesta matéria. Não é? a pedir responsabilidades às produtoras que estão ali a espicaçar o que as pessoas têm no seu mais íntimo de violência. Todos nós temos violência, todos nós temos capacidade de dar amor e temos capacidade de dar violência. Isso é inequívoco perante determinadas circunstâncias, todos nós.
1: Que talvez tenha sido o início destes programas há 25 anos com o Big Brother. Na altura foi um impacto enorme, porque era a primeira vez.
0: E eu recordo aqui que um dos... Acho que foi o primeiro, não foi, que teve problemas psicológicos graves?
1: O Zé Maria.
0: Problemas mentais.
1: O famoso Zé Maria.
0: Exatamente.
1: Só, houve também outro tipo de, participantes que saíram com alguns problemas.
0: Porque algumas destas pessoas já estão referenciadas na sociedade depois de saírem deste tipo de programas, nomeadamente com o impacto
1: mediático
0: que têm e que depois acabam por deixar de ter, com
1: e
0: tudo
1: muitas
0: aquilo
1: vezes
0: que é incentivado.
1: Programa dentro do anonimato e quando saem já se...
0: Exatamente, e com graves problemas depois associados.
1: E não sabem depois gerir.
0: Não sabem gerir e também provavelmente não têm apoio, não é? Porque depois também não há, de parte destas produtoras, a capacidade de prestarem. Porque sabem que isto acontece, sabem que há perturbações mentais, sabem que há perturbações emocionais. O psicológico das pessoas é muito complexo. E não há, da parte das produtoras, a responsabilidade de fazer um acompanhamento destas pessoas para que haja aqui uma, digamos que um desmame desta visibilidade, ou uma integração na sociedade feita de outra forma. Eu não estou a dizer que todas as pessoas têm estas dificuldades, mas no meio de tanta gente que passa por ali, muitos terão, e acabam por ser aqui um bocadinho abandonados à sorte, porque quando estão lá dentro, são incentivados, são espicaçados pelas produtoras para agirem daquela maneira, agirem em conflito, abusarem, as encenações, mas que depois vão para além das encenações, não é? Ou porque se deitam na cama aqui com este, e depois se deitam além, e depois as guerras que isso faz, que muitas vezes nós sabemos até que são encenações, mas que depois, mais tarde, vemos a saber que aquelas encenações deram origem depois a coisas sérias. E começa a haver uma onda muito grande de pedir responsabilidades às produtoras nesta matéria. E na verdade, por isso é que eu chamei este tema reality shows, o retrato de uma sociedade. E na verdade isto é aflitivo nós percebermos que isto é o retrato da nossa sociedade, não é? Nós temos
1: é bom
0: cada vez
1: salientar
0: mais...
1: aqui também que há canais que já passam este tipo de programas 24 horas por dia.
0: 24 horas por dia, não é? E nós sabemos que nós temos em casa pessoas idosas e até crianças que muitas vezes a grande companhia que tem é a televisão e que estão constantemente a ver este tipo de programas. E com o conhecimento que temos também, que muitas vezes este tipo de comportamentos é incentivador até para as pessoas que estão fora a ver, estimulam também comportamentos abusivos, não é? Por isso, eu penso que começa a ser um problema grave e que era importante que as autoridades começassem a ter algum cuidado e alguma atenção para estes programas, até porque já temos o histórico a nível internacional de casos graves que estão a acontecer em diversos países, precisamente com formatos destes.
1: Até porque muitas vezes também há pessoas que defendem o A, há outras pessoas que defendem o B e pode dar às uma discussão.
0: Claro.
1: Da mesma forma que quando são as grandes galas desse tipo de programas, onde aparece toda a gente, aparecem as famílias todas, os adeptos de um elemento, adeptos de outro, por vezes pode haver algumas discussões.
0: Mas nós estávamos a falar aqui. Nós estávamos a falar aqui em off. Eu por acaso isso não me apercebi, não tive conhecimento, mas estava o Pedro Paulo a dizer que já aconteceu num destes programas, agora não sei qual é, em que as próprias famílias cá fora que já andaram em guerra uma com a outra, as famílias, por causa do estímulo ao comportamento conflituoso que a produtora fez dentro do próprio programa, não é? Porque depois, é que mesmo as famílias depois cá fora acabam por também não perceber muito bem se aquilo é encenação, se não, porque não têm contacto, pelo que percebi, não têm contacto com quem está fechado lá dentro. E não me parece que seja essa a utilidade da comunicação social. Acho que a comunicação social devia ter cuidado e devia enverdar por programas de entretenimento que o sejam mesmo, verdadeiro entretenimento. Eu acho que isto é um voyeurismo completo e não leva a nada de bom.
1: Não só por causa dos respeitos, como outros tipos de programas.
0: Todos, quer dizer, qual é a utilidade de um programa como Casados à Primeira Vista? Duas pessoas que nunca se viram, que conhecem-se ali, casam e começam a viver junto. Quer dizer, eu não consigo entender qual é a utilidade de um programa disto, não entra na minha cabeça, recuso-me a ver, às vezes tenho alguns problemas em casa quando tenho a minha mãe, porque todos os idosos só gostam de ver este tipo de programas, e eu, é uma guerra, porque eu nunca passo na televisão, desligo a televisão, a minha mãe fica furiosa, porque acho que isto embrutece as pessoas. E eu acho que o papel da comunicação social é ajudar ao desenvolvimento da comunidade, não ajudar a embrutecer a comunidade.
1: Passamos para o terceiro tema.
0: Vamos então.
1: Fizemos aqui uma pausa.
0: Vamos então.
1: Falámos da pobreza em Portugal, falámos de algumas medidas. Fizemos aqui uma pausa para falar então destes programas de televisão.
0: Embora este tema, mas não deixa de não ser também o retrato da sociedade em que vivemos e a política também serve para regular este tipo de coisas, não é?
1: E agora falamos do novo ciclo eleitoral de 2 anos, com uma interrogação, sim ou não?
0: Muito bem. É o que nós temos estado a ver, não é? Nós andamos em mini-ciclos, também já falei aqui disto algumas vezes, os ciclos eleitorais que deveriam ser de 4 anos...
1: Andam de dois em dois,
0: e como há bocado dizia o Faustino na brincadeira, o melhor é arrumarmos isto e é só um ano e pronto, muda tudo. Mas quer dizer, é um pouco isto que está a acontecer, e eu ainda não consegui perceber muito bem se andam aqui todos os atores políticos a tentar que haja mais um ciclo de apenas 2 anos, não é? Quando nós estamos todos esperançosos que este ciclo seja...
1: O mandato de Luís Montenegro foi só 1 ano, não foi?
0: Foi, então estão a comemorar os 2, mas é 1 mais 1. E portanto, mas nós estávamos agora um bocadinho esperançosos que este ciclo fosse um ciclo completo, até porque o Presidente da República atual também pôs uma grande tónica na estabilidade.
1: O apelo ao bom senso,
0: à estabilidade, que o país não se compadece, não tem estrutura económica para andar em eleições a toda a hora, porque, como sabemos, é um custo bastante elevado para os cofres do Estado, porque é o Estado que sustenta as eleições, e portanto isso não devia acontecer. Ora, o problema é que nós temos eleições há 1 ano atrás, foi em maio, acho eu, foi em maio do ano passado. Tivemos eleições há 1 ano atrás.
1: Foi em maio.
0: Mas, como eu já disse há pouco, quer dizer, nós temos o governo que, em minoria, tem andado com medidas que são apoiadas ora à esquerda, ora à direita, não é? Acaba ali por andar ali a fazer, a saltitar. Tem aquela que eu acho que é a única grande, ou seria a única grande reforma estrutural, que é o pacote laboral, que já vimos e veremos seguramente que não vai dar em nada.
1: Não é consensual.
0: Que não é consensual. Temos 3 em cada 4 portugueses a dizer que o governo não gera bem as crises, que chumbaçam do governo nas crises, é título de um jornal.
1: Mas tivemos também um governo com maioria que também caiu.
0: Mas esse caiu por outra coisa. Essa história eu acho que é mais tarde em passar a fazer o apuramento, se tem o mesmo governo, ou foi o senhor primeiro-ministro que quis ir?
1: Se há governos que não têm maioria que caem, ou melhor, se há governos com maioria que caem, é mais fácil cair a um governo.
0: Exatamente, exatamente. Mas esse, como eu
1: seja
0: digo,
1: porque
0: como eu digo, esse mais tarde, talvez já não será na nossa geração, alguém há de fazer a história desse
1: governo.
0: Dessa queda, desse governo. Porque aí sim houve alguém que caiu, mas que tratou seguramente de melhorar os seus rendimentos e a sua qualidade de vida substancialmente, e portanto nunca saberemos a verdade.
1: Colocava esta questão ainda. O que é que nos pode parecer, digamos assim, que pode haver eleições daqui a um...
0: Olha, é
1: assim, próximo. É que estamos quase a entrar em férias.
0: Pronto, mas nós temos...
1: Regresso depois em setembro ou na segunda quinzena de agosto. Mas depois há um orçamento para apresentar.
0: Ora, aí é que está. Embora nós também já tivemos o Presidente da República a dizer que o chumbo do orçamento não tem que levar necessariamente a eleições. E, portanto, a acontecer uma coisa dessas, pode muito bem o Sr. Presidente da República chamar o partido que ganhou as eleições e dizer muito bem. Isto não é razão para haver dissolução do Parlamento e, portanto, governa lá em duodécimos e depois logo se vê. Mas também, se isso acontecer, seguramente depois o próximo orçamento não passará e não andamos eternamente a governar em duodécimos e, portanto, não chegará ao fim a legislatura. Mas o problema é que nós vamos tendo aqui algumas, isto em política também, o que é hoje, amanhã é tudo ao contrário e a política muda de um dia para o outro e já vimos grandes sondagens hoje e amanhã exatamente o oposto e, portanto, temos que fazer algumas leituras com cautela disto. Mas, na verdade, nós temos tido aqui algumas sondagens, nomeadamente a Aximage, e que tem posto isto um bocadinho em polvorosa, não é? Nós que tínhamos, ou que tivemos há um ano atrás, a AD a ganhar acima dos 30%, o PS a cair para a terceira força política em número de deputados, porque em número de votos não, mas em número de deputados, porque é disso que se trata nas eleições legislativas. Nós temos agora a mais recente sondagem de maio, em que temos o Partido Socialista com 33,4% de votos, temos o Chega em segundo lugar, curiosamente numa posição de consolidação ali naquele patamar dos 20 e pouco por cento, está com 23,5%, mais ou menos estável naquele patamar, a consolidar ali a sua posição, e temos a AD, não é? PSD e CDS a cair para terceiro lugar, abaixo do Chega, com 23,2. Claro que é empate técnico, é certo, mas com estes resultados. A nível dos dirigentes, temos José Luís Carneiro a ultrapassar a Luís Montenegro em termos de popularidade e de confiança para o cargo de primeiro-ministro. José Luís Carneiro está na casa dos 27%, mais ou menos.
1: E que já esteve em terceiro lugar.
0: E que já esteve em terceiro lugar. E temos agora Luís Montenegro em terceiro lugar, curiosamente, com André Ventura acima. Portanto, José Luís Carneiro em primeiro lugar, com 27%. André Ventura em segundo lugar, com 25%. Índice de popularidade e de confiança para primeiro-ministro. E Luís Montenegro nos 24%. Ora, e temos, além disso, 58% da população faz uma apreciação negativa do governo. Em abril era 54%, num mês aumentou 4%. 58% da população faz uma apreciação negativa do governo, e desses 58%, 20% acham que a apreciação é muito má. Ora, isto na verdade começa a ficar tudo aqui um bocadinho em polvorosa. E compreende-se, nomeadamente os que passam para primeiro lugar, não é? Por outro lado, o Luís Montenegro também pode ter algum receio que, eu não sei o que é que passa na cabeça deles, portanto, nós podemos fazer as leituras que quisermos, mas nós podemos ter aqui o Luís Montenegro, porque olhando para isto, também podemos pensar, mas o Luís Montenegro não quer eleições, então se aparece em terceiro lugar, agora é que ele não quer eleições. Pois não, mas pode achar que, à medida que o tempo passa, a coisa vai piorando. Não sabemos o que é que lhe passa pela cabeça, não é? Ou então, deixa-me cá eu provocar já eleições aqui, porque depois apareço como vítima. Normalmente quem provoca, quem mesmo que seja o governo a provocar eleições, há sempre aqui uma parcela de vitimização, foi o que aconteceu na anterior queda, não é? Foi nitidamente provocada pelo PSD, nitidamente provocada por Luís Montenegro, e saiu beneficiado porque aumentou o score. Pronto, ficou na mesma minoria, mas aumentou o score de votação. Os problemas da sociedade e da comunidade, não sabemos se têm tendência a progredir para bom ou a progredir para mal, porque o problema das crises, a crise energética está aí, continuamos a não ter e a não ver solução à vista. Os peritos desta matéria, já falei também aqui em alguns programas, dizem que a coisa só tende a piorar, que é a pior crise energética de sempre. Isso vai afetar a governação interna do país, com a subida dos preços dos combustíveis, do cabaz alimentar, etc. Temos o pacote laboral que em princípio não vai passar, temos as convulsões, a convocação de greves, a gestão da tempestade da Christine não estará a correr muito bem, todos os apoios, todas as promessas que foram feitas à boa maneira de cada vez que acontecem estes desastres são feitas muitas promessas que depois, como diz o povo, fica tudo em águas de bacalhau. Neste caso, parece que é o que está a acontecer na mesma. Há muitas queixas. O próprio Presidente da República já veio fazer e apresentar o relatório, porque fez a primeira presidência aberta nessa zona, já veio pôr o dedo na ferida e chamar a atenção para isso. E vendo assim à partida, o que parece é que, bem, isto só tende a piorar. Não é? Então, se tende a piorar, deixa cá legitimar antes que isto aconteça. Ou antes que apareçam por aí alguns dons Sebastião que se vão movimentando por aí nas sombras e podem estar à espera da melhor oportunidade para atacar.
1: Agora vamos ter eleições para o PSD.
0: Sim, dia 30, não é? Sim, mas essas são mais ou menos pacíficas, não é? Não há mais nenhum candidato. O Luís Montenegro é o único candidato, portanto não. Não é por aí. Vamos a ver vamos a ver o que sai do Congresso. Quais são as. O que é que ele vai dizer? O que é que se sai de lá alguma coisa muito importante ou não? Portanto, aí a nível do partido.
1: Havia essa possibilidade de aparecer Pedro Passos Coelho, mas
0: acredito. Não acredito nada. Não, nem vejo nada que isso possa acontecer. Pedro Passos Coelho, a aparecer, nunca seria numa situação destas. Acho eu, não é? Só estou a falar pelo meu. Por aquilo que eu acho. Não tenho nenhum tipo de informação privilegiada nessa matéria, é apenas aquilo que me parece e aquilo que vou vendo. Mas isto, como sabe, dentro dos partidos é assim, neste momento, acho eu, mas é a minha leitura, neste momento não há movimentações, Luís Montenegro é o único candidato, porque o partido é poder. Não vale a pena, o poder atrai, não é? Se tiver basado a deixar de ser poder, os tifósis que estão na primeira fila a apoiar Luís Montenegro são os primeiros a fugir e a apoiar outro que possa vir a ter poder. Isso já vimos esse filme várias vezes, portanto não, ninguém pensa que está lá sólido porque tem muitos apoios. Tem enquanto está na revolta. No dia em que deixar de estar na revolta, perde-os todos. Isso não. Aliás, os mais de bandeirinha em punho são os primeiros a fugir. Portanto, mas já vi esse filme. Por isso não, também não é por aí. Claro que agora estão lá todos, pois é poder, é normal. Se o poder começar a balançar, aí é que se vai perceber por onde é que se movimentam as hostes. E por isso eu não dou nada como garantido nesta altura do campeonato que a legislatura tenha o período normal. E provavelmente daqui por um ano e meio podemos ter eleições outra vez. vamos aguardar, vamos acompanhar os desenvolvimentos e veremos se, qual é a evolução das coisas.
1: Para quando um mandato de 4 anos?
0: Pois não sei. É a pergunta que fica no ar.
1: É a pergunta que fica no ar.
0: Porque já, como disse o Faustino bem, nem as maiorias absolutas têm isso garantido.
1: É
0: portanto, não sei. Mas se calhar a tendência atual também é para ciclos eleitorais mais pequenos. Parece que seja essa a tendência. E por isso, se assim for.
1: O que não é bom nem nada para a estabilidade do país.
0: Nem para grande desenvolvimento do país, grandes reformas estruturais que possam ajudar a catapultar a economia para cima. Portanto, não ajudam em nada. A não ser que, mesmo com ciclos eleitorais pequenos, apareça aí um grande estadista e consiga realmente fazer consensos e agregar, e que se consiga, mesmo em minoria. O Pedro Passos Coelho diz isso a toda hora. Tem saído da toca, digamos assim, para vir dizer isso. Não, nada justifica que não se avance para reformas estruturais. Estão sempre a picar Luís Montenegro com isso. É de cada vez que aparece. O que diz.
1: É por isso é que eu há pouco falei do nome de Pedro Passos Coelho.
0: Não
1: tem aparecido muito, mas as aparições que tem tido.
0: Sim, mas.
1: Tem feito alguma moça.
0: Certo, mas não, nunca seria neste contexto de. Aliás, há quem diga que Luís Montenegro antecipou o Congresso para junho, por causa das declarações de Passos Coelho, e a provocar Passos Coelho, porque ele chegou a dizer: quem quiser que se apresente, então. Muito bem, vamos lá convocar eleições e quem tiver coragem que se apresente. Mas isso, pelo tanto quanto sei, não afeta Pedro Passos Coelho, que fará o que achar que tem que fazer no momento certo. E obviamente não vinha candidatar-se ao partido.
1: E se chegar a fazer.
0: Também pode não querer fazer. Pode andar apenas só como... Não é? Como...
1: Mensageiro.
0: E megafone, a falar daquilo que acha que tem que falar, sem qualquer outro objetivo. Nós também temos que perder um bocadinho esta ideia que todos nós temos, e eu provavelmente também, como todos os outros, de que está a dizer isto porque quer aquilo, está a fazer aquilo porque quer aquele outro. E às vezes não é nada disso. Diz porque acha que tem que dizer, porque é isso que pensa, é isso que acha. E nós não temos muito a mania de acreditar nisto, quer dizer, de acreditar que há pessoas que ainda dizem o que têm para dizer porque é exatamente aquilo que pensam e aquilo que acham, e não estão interessados em mais nada, não querem mais nada. E era bom se calhar que começássemos também a acreditar um pouco nisso. Nem toda a gente diz e faz coisas com o objetivo de alcançar aquilo ou aquilo outro. Vamos às notas finais?
1: Vamos às notas finais, pronto.
0: Duas notas finais, rápidas. Uma, para dar os parabéns ao Torriense, porque eu sou sempre a favor dos pequenos. A minha mãe, que me perdoou, que é uma sportinguista de gema, que ficou furiosa. Eu também sou sportinguista, mas não ligo nada. Mas eu acho que é meritório, e eu fico sempre muito contente quando os clubes pequenos, como o Torriense, ganham a Taça de Portugal. Fiquei feliz da vida. Parabéns a um clube da 2ª Divisão. Acho que foi a primeira vez na história.
1: Um clube da 2ª Divisão ganha a Taça de Portugal.
0: Quer dizer, só a ida à Liga Europa dá-lhe orçamento para os próximos 20 anos. Portanto, ainda bem. Ainda bem que as terras pequenas e que os clubes pequenos de vez em quando conseguem fazer estes milagres. Quem gosta de futebol diz que por isso é que o futebol é bonito, porque de vez em quando isto acontece. E por isso, parabéns para o Torriense. A outra nota, para chamar a atenção sobre... O Papa Leão XIV publicou a sua primeira encíclica papal, chama-se Magnifica Humanitas, e põe a tónica numa coisa que a mim me diz muito, porque também já falei aqui duas ou três vezes nisto, que é na inteligência artificial. E ele compara a ameaça da inteligência artificial à Torre de Babel. E ele diz que é urgente desarmar, são palavras dele, é urgente desarmar a inteligência artificial. Está a tornar-se um instrumento de domínio, exclusão e morte.
1: E será
0: são
1: que ainda vamos a tempo?
0: Palavras do Papa. Eu acho que vamos sempre a tempo, desde que tenhamos vontade de fazer as coisas. E o que ele diz, eu estive a ler algumas partes, o que ele diz é a mais pura das realidades. Estamos numa era tecnológica. Ele, aliás, compara a inteligência artificial à revolução industrial. Estamos numa era em que as tecnológicas passaram a dominar o mundo, e estamos a esquecer que não há nada mais importante no mundo que é a pessoa humana. E, portanto, ele põe aí a tónica no humanismo em detrimento da inteligência artificial. Inteligência artificial, sim senhora, como instrumento de apoio ao homem, de apoio às pessoas, como um instrumento para melhorar a vida e a qualidade de vida das pessoas, mas não como instrumento de exclusão e morte. Ele usa estas duas palavras que são fortes. E, portanto, acho que vale a pena ler esta encíclica papal e pensar nas palavras do Papa Leão XIV.
1: Chegamos assim ao final deste radiograma. Cidade Balbum, mais uma vez, muito obrigado por ter estado connosco.
0: Eu é que agradeço, é sempre um gosto de estarmos aqui.
1: Neste cerca de 60 minutos.
0: Uma hora, hoje a conversa é com as...
1: cerejas.
0: Começam a comer-se e nunca mais para, e aqui é igual. Mas é sempre um gosto conversar consigo.
1: Obrigado, igualmente. Portanto, a reposição está marcada para a próxima quinta-feira, às 11 horas. Boa tarde.
0: Boa tarde a todos.
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Pedro Nobre, líder da lista B às eleições para a Conselhia do PSD da Guarda, anunciou ontem em conferência de imprensa que a lista não vai ao segundo ato eleitoral que está marcado para o próximo sábado. Foi aprovada por unanimidade na reunião do Executivo da Câmara da Guarda uma proposta de protocolo de colaboração para a constituição da estação náutica junto à barragem do Caldeirão. Trancoso celebra 641 anos da Batalha de Trancoso com o feriado municipal e um programa alargado e arrojado a começar já amanhã.

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Hoje é dia 28 de maio, quanto à previsão do estado do tempo, podemos contar com tempo quente e céu pouco nublado ou limpo. Durante a tarde deverá haver um aumento temporário da nubosidade no interior, com a possibilidade de ocorrência de trovoadas, principalmente no extremo norte do país. O vento vai soprar fraco a moderado e está prevista uma descida da temperatura máxima apenas no litoral. A máxima prevista hoje para a Guarda é de 29 graus, Viseu 31 e Castelo Branco 35 graus. Avançamos para a informação neste jornal na Rádio F.

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1: Pedro Nobre, líder da lista B às eleições para a concelhia do PSD da Guarda, anunciou ontem em conferência de imprensa que a lista que encabeça não vai ao segundo ato eleitoral que está marcado para o próximo sábado. Recorde-se que no dia 28 de fevereiro houve eleições para a concelhia e a votos foram as listas B de Pedro Nobre e a lista G de Júlio Santos. O ato foi impugnado porque houve uma diferença entre o número de votos e o número de boletins que entraram nas urnas. Ficou então decidido que as eleições seriam no próximo sábado, mas a lista liderada por Pedro Nobre não vai a votos. A principal razão é que o caderno eleitoral foi alterado e tem agora novos militantes. O social-democrata defende que o ato deveria ser exatamente igual ao do passado dia 28 de fevereiro.
2: Uma repetição eleitoral tem que ser exatamente isso, uma repetição. Não podemos transformar o novo ato eleitoral encapotado com novas regras, novos cadernos eleitorais e até novas listas candidatas. Porque isto deixaria de ser uma repetição e passaria a ser outra eleição. Alterar agora o caderno eleitoral significa alterar o próprio corpo eleitoral que participou legitimamente nessas eleições. E isso pode criar situações manifestamente injustas e inaceitáveis. Pode haver militantes que participaram legitimamente no ato eleitoral inicial e que agora fiquem impedidos de votar. E pode haver militantes que não participaram na eleição original e que passem agora a integrar o universo eleitoral. Aquilo que defendemos é simples. Se há repetição do ato eleitoral, então devem manter-se as condições em que os militantes exerceram originalmente o seu direito de voto. O mesmo caderno eleitoral, as mesmas listas, as mesmas regras.
1: Em conferência de imprensa que juntou grande parte dos elementos da lista B, Pedro Nobre não poupou críticas ao Conselho de Jurisdição do partido, a quem acusa de ter tomado uma decisão de conveniência a pedido de outras figuras.
2: A jurisdição do partido entendeu o contrário. Tomou uma decisão que em nada condiz com a lei geral, pois, para a jurisdição, não interessa ou não interessava tomar a decisão correta, mas sim a decisão de conveniência. E foi isso que fez a pedido de outras figuras alinhadas numa estratégia nacional de silenciar aqueles que podem estar contra o poder interno. Mais grave se torna a situação quando a pessoa responsável por este ato é ministra deste governo. E mais grave ainda é o facto de acordo com os dados que nos surpreenderam através de uma notícia do Observador, ter usado recursos do Estado na figura de um assessor de um ministério para elaborar esta decisão incompreensível. No meio de tudo isto, a jurisdição nacional continua sem responder a uma impugnação por nós apresentada. Impugnámos a convocatória da jurisdição distrital. Tal impugnação foi indiferida e aguardamos o recurso apresentado à jurisdição nacional.
1: O até aqui candidato também aponta o dedo à mesa da Assembleia Distrital do PSD por, entre outros pontos, ter escondido deliberadamente a necessidade de apresentação de novas listas. Por isto, Pedro Nobre reitera que tomou a decisão de não se candidatar e, desta forma, boicotar as eleições deste sábado.
2: Tomamos esta decisão de não nos candidatar e de boicotar estas eleições, pois o contrário seria legitimar uma ação concertada desde as eleições do dia 28 de fevereiro. Resta ainda dar uma palavra à mesa da Assembleia Distrital do PSD, que assinou uma convocatória para eleições na sequência de uma deliberação do Conselho de Jurisdição Distrital, enquanto pendia um recurso interposto pela lista G. A mesa publicou uma convocatória em que remetia para uma deliberação da jurisdição distrital que nunca foi dada a conhecer aos militantes. Uma deliberação que, após o recurso da jurisdição nacional, foi alterada na substância. Importa referir que também a deliberação da jurisdição nacional não foi publicada para ser eficaz, como ditam os estatutos. A mesa assinou tudo isto e mais. Escondeu deliberadamente a necessidade de apresentação de novas listas.
1: No encontro com os jornalistas, Pedro Nobre confirmou que a lista recorreu ao Tribunal Constitucional para tentar reverter a decisão do Conselho de Jurisdição Nacional.
2: Atendendo, como acabei de dizer, à falta de resposta do Conselho de Jurisdição Nacional, até hoje, dia 27, ainda não obtivemos, dia 27 às 18 horas e quase 20 minutos, ainda não tivemos qualquer tipo de resposta do Conselho de Jurisdição Nacional. E atendendo a essa falha, recorremos então ao Tribunal Constitucional para poder dizer sua justiça relativamente a todo este processo, que, como também foi referido no que disse anteriormente, peca de muitas falhas desde o início do processo.
1: O social-democrata sente que a lista que lidera foi empurrada para fora deste ato eleitoral.
2: Lamentavelmente é essa a sensação que nós temos, porque dá a ideia que havia uns jogadores neste jogo que antes de entrarem em campo já sabiam o resultado final deste jogo, e por isso mesmo consideramos que nós somos uma espécie de lista não grata neste processo eleitoral.
1: No caso de ainda haver uma resposta favorável do Conselho de Jurisdição no dia de hoje, Pedro Nobre entende que terá de ser encontrada uma nova data para as eleições.
2: É que se houver resposta até ao próximo sábado, também não fica isento aqui de uma nuvem negra sobre este processo. Porquê? Se já repararam com certeza que a lista gay anda a fazer campanha há não sei quantos dias e que nós não temos feito nada. Agora, se, imagine, na sexta-feira à tarde, vem o Conselho de Jurisdição Nacional a dizer: ok, então, as regras é como vocês querem, temos aqui um tempo limitado para fazer a nossa campanha. Daí também que tínhamos apresentado uma impugnação à marcação das eleições para o dia 30 para a concelhia e para a mesa.
1: Pedro Nobre, líder da lista B às eleições para a concelhia do PSD da Guarda, anunciou ontem em conferência de imprensa que a lista não vai ao segundo ato eleitoral que está marcado para o próximo sábado. Foi aprovada por unanimidade na reunião do Executivo da Câmara da Guarda uma proposta de protocolo de colaboração para a constituição, da Estação Náutica junto à barragem do Caldeirão. O Presidente do Município, Sérgio Costa, explicou que foi dado um passo importante para a criação deste equipamento de desporto e lazer. O protocolo já conta com vários parceiros e o autarca espera ter financiamento para esta obra.
3: Fizemos a aprovação também de um protocolo para a constituição da Estação Náutica da Guarda. Nós já temos algumas dezenas de parceiros, a caminho de cerca de 40 parceiros, que nós já temos, públicos e privados, para que no futuro possa ser construído junto à barragem do Caldeirão o Centro Náutico do Caldeirão. Esse é o principal desígnio. É claro que estes parceiros, desde escolas, desde outros organismos públicos, desde restauração, desde hotelaria, enfim, associações, juntas de freguesia, este protocolo que nós consideramos muito importante, o projeto está feito. E esta é mais uma boa âncora para podermos vir a aprovar, assim esperamos, num futuro próximo, o financiamento necessário para esta obra tão importante para a dinamização daquele espelho d'água.
1: Sobre este tema, o vereador do PSD, João Prata, considerou que a criação de uma estação náutica é um projeto interessante e que vai permitir dar outra dinâmica ao espelho de água da barragem.
4: Pareceu-nos interessante e muito válida a ideia da criação de uma estação náutica na Guarda. Sabemos que uma das escolas da nossa cidade tem um trabalho feito na área da canoagem e esperemos agora que esta estação náutica da Guarda, com apoio do programa Oceano, da Fundação Oceano, possa realmente ter a sua aplicação prática e possa ser desenvolvido de modo a que possamos aproveitar melhor aquilo que é o Rio Mondego junto à barragem, como é evidente, porque é útil que haja essa vertente esportiva também a ser utilizada e a ser praticada na nossa cidade.
1: Foi aprovada por unanimidade na reunião do Executivo da Câmara da Guarda uma proposta de protocolo de colaboração para a constituição da Estação Náutica junto à barragem do Caldeirão. Trancoso celebra amanhã 641 anos da Batalha de Trancoso com o feriado municipal e um programa alargado e bem arrojado. O Conselho prepara-se para comemorar esta efeméride de já amanhã e relembrar que foi um dos confrontos mais decisivos para a história do país. Segundo o Presidente da Câmara de Trancoso, Daniel Joana, as celebrações deste ano contam com um programa oficial bastante arrojado que, além da sexta-feira, se prolongará pelo fim de semana de sábado e domingo.
5: É, de facto, um dia comemorativo de grande importância. Recordo que a Batalha de Trancoso está entre as batalhas mais decisivas para a história da nacionalidade. Ocorre em 1385, que celebramos em Trancoso todos os anos. Este ano apresentamos um programa oficial bastante arrojado, que contempla não só o feriado, que é a sexta-feira, 29 de maio, mas também depois o fim de semana, com atividades no sábado, quer no domingo.
1: As atividades de sexta-feira amanhã terão um caráter mais institucional, com a sessão solene. O autarca destaca as homenagens a antigos funcionários e autarcas do Conselho, bem como a cerimónia oficial com o Exército no campo de batalha. O dia culminará com uma recriação lúdica da Batalha do Planalto de São Marcos e o tradicional Arraial Popular.
5: Para o dia 29 de maio ficam reservadas atividades mais oficiais, como as homenagens aos antigos funcionários, antigos autarcas do Conselho de Trancoso, a cerimónia oficial com o Exército no campo de batalha, onde vão receber a Medalha de Mérito Municipal as associações de bombeiros voluntários do Conselho de Trancoso, portanto a de Trancoso e Vila Franca das Naves, assim como os militares do posto territorial da GNR de Trancoso, e onde depois será também feita uma recriação lúdica da Batalha de Trancoso no próprio Planalto de São Marcos, e haverá depois também o tradicional Arraial Popular.
1: O programa prossegue no sábado e domingo com o foco no turismo e desporto, para além da primeira Assembleia Municipal Jovem a realizar no sábado no Salão Nobre dos Espaços do Conselho. No domingo o destaque vai para o primeiro trail Batalha de Trancoso, que já conta com mais de 300 participantes inscritos.
5: Durante o fim de semana nós vamos inaugurar infraestruturas turísticas, desportivas, como as rotas gamificadas, que é uma rota pelo centro de Trancoso, em que o turista é convidado a jogar um videojogo à medida que visita os monumentos. Temos também a abertura do centro de cycling de Trancoso, situado na localidade de Venda do Cepo. Pela primeira vez vai realizar-se a Assembleia Municipal Jovem, aqui no Salão Nobre dos Passos do Conselho, com alunos da Escola Profissional de Trancoso e do Agrupamento de Escolas de Trancoso. Haverá teatro à noite na Associação Cultural Desportiva e Recreativa e depois, no domingo, o primeiro trail Batalha de Trancoso, que neste momento tem já mais de 300 participantes inscritos.
1: Embora o feriado seja celebrado pelos munícipes, o autarca sublinha que o evento foi pensado tanto para os trancosenses como para os visitantes.
5: É um feriado municipal, portanto não apenas da cidade de Trancoso, mas também de todas as freguesias, das 21 freguesias do Conselho de Trancoso. Aliás, há a participação ativa de todos os presidentes das juntas de freguesia, porque é uma celebração em primeira instância para os trancosenses. Mas, aproveitando também aqui a proximidade, o programa foi pensado também para os visitantes, porque durante o fim de semana há essa oportunidade de poderem participar nestas comemorações e no programa oficial. Todas as pessoas que costumam visitar o Conselho de Trancoso, quer de conselhos vizinhos, quer de turistas que venham de locais mais distantes e que podem não só juntar-se aos trancosenses nesta comemoração do feriado municipal, como descobrir aquilo que Trancoso tem para oferecer.
1: Trancoso assinala amanhã o feriado municipal, celebra 641 anos da Batalha de Trancoso com o feriado municipal e tem previsto um programa alargado e arrojado.

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1: 28 de maio de 1926, faz hoje precisamente 100 anos, que foi derrubada a Primeira República e instaurada aquilo que se chamou a Segunda República, que depois terminou no Estado Novo e na ditadura do Estado Novo. A Primeira República tinha chegado praticamente ao fim. E, portanto, eu creio que naquele dia, as coisas talvez tenham sido vistas como quase naturais, porque a Primeira República tinha percorrido um caminho muito a caminho do abismo, digamos assim, permita-se, desculpem-me o pleonasmo e a repetição. Tinha chegado quase ao abismo. E nestas circunstâncias, qualquer coisa de diferente é sempre vista inicialmente como a salvação e o que era preciso fazer. Não sou historiador e, portanto, é a percepção que eu tenho. Isto não é um dado histórico, mas penso que foi isso que efetivamente aconteceu. A Primeira República já não convencia e, portanto, havia que fazer alguma coisa e foi o que fizeram. É a ideia que eu tenho, repito, não sendo historiador nem sendo especialista nesta matéria. Depois, Segunda República caminhou para o Estado Novo, para a ditadura. E eu tive a oportunidade, no dia 25 de Abril, na sessão da Assembleia Municipal, chamar à colação para esta geração, para a geração que já nasceu pós 25 de Abril, e felizmente muitos estão na política e em cargos de responsabilidade, tive que chamar a atenção, ou melhor, recordar o que foi a ditadura de Salazar e de Marcelo, que é bom também não esquecermos, não é só de Salazar, também é de Marcelo. E Marcelo para mim ainda foi pior, porque deu um ar de querer abrir e democratizar, e depois, no dia 25 de Abril de 74, a máquina repressiva, a máquina, e não tínhamos medo de chamar as coisas pelos nomes, a máquina repressiva do Estado Novo continuava igual. Tínhamos presos políticos, tínhamos a censura, tínhamos tudo isso como tivemos para trás. E, portanto, é bom que se perceba que há 100 anos a Primeira República tinha chegado, permita-se a expressão, ao fundo, e era preciso dar um novo impulso, mas depois o novo impulso transformou-se noutra desgraça. Nós costumamos dizer que somos os homens dos 8 ou 80 em Portugal. Isto é um bocado verdade. Mas o certo é que há que ter sempre a noção, foi a ideia que eu mais ou menos pretendi transmitir no passado dia 25 de Abril, há que ter a noção que nem a liberdade nem a democracia estão garantidas. E, portanto, todos os dias têm que ser trabalhadas, e quando eu falo a liberdade e a democracia, não me refiro só aos políticos, eu refiro-me a todos nós cidadãos, porque costuma-se dizer que não se prega a estômagos vazios, e como eu às vezes costumo dizer, quando muitas pessoas chegam, umas a meio do mês, outras uns dias antes do fim do mês, e olham para a carteira e têm que optar entre comer ou pagar a renda, entre comer ou tomar medicamentos, entre tomar medicamentos ou fazer outras coisas, e quando sobretudo se põe em dicotomia ter que escolher, como uma vez eu assisti à porta aqui de uma farmácia, ter que escolher entre comer ou comprar a medicação, peço imensa desculpa, mas isto não há democracia nem há liberdade. E, portanto, todos nós devemos, na medida das nossas possibilidades, não só, e muitas vezes nós atribuímos isto apenas a quem exerce, cargos políticos, desde os deputados ao governo, às autarquias, não, todos nós temos que contribuir para que estas situações não aconteçam e que, efetivamente, a liberdade instaurada em abril de 74 seja realmente uma liberdade que permita que as pessoas vivam com dignidade. Porque a liberdade, sem que as pessoas tenham uma vida com dignidade, uma vida digna, desculpem lá, isto não é liberdade, isto não é democracia. Podem chamar o que quiserem, mas não é liberdade nem democracia. Os exemplos da história ensinam-nos. Nós às vezes é que não os queremos ler. Os sinais da história existem. Nós às vezes é que não os queremos ver. E portanto, quando nós não vemos os sinais ou não os queremos ver e continuamos a agir como se os sinais não existissem, o resultado só pode ser mau, como é evidente. Portanto, há 100 anos deu-se início a uma revolução que acabou naquilo que acabou. Lá voltamos nós do 8 ao 80. O grande problema é se nós não aprendemos com a história. E este é efetivamente o meu receio. Esperemos que sim, que aprendamos com a história e que o dia de amanhã seja melhor que o de hoje e o dia depois de amanhã seja melhor que o dia de amanhã. Se assim for, todas estas coisas valem a pena. Se assim não for, nada vale a pena. Até para a semana, se Deus quiser.
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Pedro Nobre, líder da lista B às eleições para a Conselhia do PSD da Guarda, anunciou ontem em conferência de imprensa que a lista não vai ao segundo ato eleitoral que está marcado para o próximo sábado. Foi aprovada por unanimidade na reunião do Executivo da Câmara da Guarda uma proposta de protocolo de colaboração para a constituição da estação náutica junto à barragem do Caldeirão. Trancoso celebra 641 anos da Batalha de Trancoso com o feriado municipal e um programa alargado e arrojado a começar já amanhã.

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1: Pedro Nobre, líder da lista B às eleições para a Conselhia do PSD da Guarda, anunciou ontem em conferência de imprensa que a lista que encabeça não vai ao segundo ato eleitoral que está marcado para o próximo sábado. Recorde-se que no dia 28 de fevereiro houve eleições para a Conselhia e a votos foram as listas B de Pedro Nobre e a lista G de Júlio Santos. O ato foi impugnado porque houve uma diferença entre o número de votos e o número de boletins que entraram nas urnas. Ficou então decidido que as eleições seriam no próximo sábado, mas a lista liderada por Pedro Nobre não vai a votos. A principal razão é que o caderno eleitoral foi alterado e tem agora novos militantes. O social-democrata defende que o ato deveria ser exatamente igual ao do passado dia 28 de fevereiro.
2: Uma repetição eleitoral tem que ser exatamente isso, uma repetição. Não podemos transformar o novo ato eleitoral encapotado com novas regras, novos cadernos eleitorais e até novas listas candidatas. Porque isto deixaria de ser uma repetição e passaria a ser outra eleição. Alterar agora o caderno eleitoral significa alterar o próprio corpo eleitoral que participou legitimamente nessas eleições. E isso pode criar situações manifestamente injustas e inaceitáveis. Pode haver militantes que participaram legitimamente no ato eleitoral inicial e que agora fiquem impedidos de votar. E pode haver militantes que não participaram na eleição original e que passem agora a integrar o universo eleitoral. Aquilo que defendemos é simples. Se há repetição do ato eleitoral, então devem manter-se as condições em que os militantes exerceram originalmente o seu direito de voto. O mesmo caderno eleitoral, as mesmas listas, as mesmas regras.
1: Em conferência de imprensa que juntou grande parte dos elementos da lista B, Pedro Nobre não poupou críticas ao Conselho de Jurisdição do partido, a quem acusa de ter tomado uma decisão de conveniência a pedido de outras figuras.
2: A jurisdição do partido entendeu o contrário. Tomou uma decisão que em nada condiz com a lei geral, pois, para a jurisdição, não interessa ou não interessava tomar a decisão correta, mas sim a decisão de conveniência. E foi isso que fez a pedido de outras figuras alinhadas numa estratégia nacional de silenciar aqueles que podem estar contra o poder interno. Mais grave se torna a situação quando a pessoa responsável por este ato é a ministra deste governo. E mais grave ainda é o facto de acordo com os dados que nos surpreenderam através de uma notícia do Observador, ter usado recursos do Estado na figura de um assessor de um ministério para elaborar esta decisão incompreensível. No meio de tudo isto, a jurisdição nacional continua sem responder a uma impugnação por nós apresentada. Impugnámos a convocatória da jurisdição distrital. Tal impugnação foi indiferida e aguardamos o recurso apresentado à jurisdição nacional.
1: O até aqui candidato também aponta o dedo à mesa da Assembleia Distrital do PSD por, entre outros pontos, ter escondido deliberadamente a necessidade de apresentação de novas listas. Por isto, Pedro Nobre reitera que tomou a decisão de não se candidatar e, desta forma, boicotar as eleições deste sábado.
2: Tomámos esta decisão de não nos candidatar e de boicotar estas eleições, pois o contrário seria legitimar uma ação concertada desde as eleições do dia 28 de fevereiro. Resta ainda dar uma palavra à mesa da Assembleia Distrital do PSD, que assinou uma convocatória para eleições na sequência de uma deliberação do Conselho de Jurisdição Distrital, enquanto pendia um recurso interposto pela lista G. A mesa publicou uma convocatória em que remetia para uma deliberação da jurisdição distrital que nunca foi dada a conhecer aos militantes. Uma deliberação que, após o recurso da jurisdição nacional, foi alterada na substância. Importa referir que também a deliberação da jurisdição nacional não foi publicada para ser eficaz como ditam os estatutos. A mesa assinou tudo isto e mais, escondeu deliberadamente a necessidade de apresentação de novas listas.
1: No encontro com os jornalistas Pedro

0: dia 27, às 18 horas e quase 20 minutos, ainda não tivemos qualquer tipo de resposta do Conselho de Jurisdição Nacional. E atendendo a essa falha, recorremos então ao Tribunal Constitucional para poder dizer sua justiça relativamente a todo este processo, que, como também foi referido no que disse anteriormente, peca de muitas falhas desde o início do processo.
1: O social-democrata sente que a lista que lidera foi empurrada para fora deste ato eleitoral.
0: Lamentavelmente é essa a sensação que nós temos, porque dá a ideia que havia uns jogadores neste jogo que antes de entrarem em campo já sabiam o resultado final deste jogo, e por isso mesmo consideramos que nós somos uma espécie de lista não grata neste processo eleitoral.
1: No caso de ainda haver uma resposta favorável do Conselho de Jurisdição no dia de hoje, Pedro Nobre entende que terá de ser encontrada uma nova data para as eleições.
0: É que se houver resposta até ao próximo sábado, também não fica isento aqui de uma nuvem negra sobre este processo. Porquê? Se já repararam com certeza que a lista guia anda a fazer campanha há não sei quantos dias e que nós não temos feito nada. Agora, se, imagine, na sexta-feira à tarde, vem o Conselho de Jurisdição Nacional a dizer: ok, então, as regras é como vocês querem, temos aqui um tempo limitado para fazer a nossa campanha. Daí também que tínhamos apresentado uma impugnação à marcação das eleições para o dia 30 para a conselheira para a mesa.
1: Pedro Nobre, líder da lista B às eleições para a Conselhia do PSD da Guarda, anunciou ontem em conferência de imprensa que a lista não vai ao segundo ato eleitoral que está marcado para o próximo sábado. Foi aprovada por unanimidade na reunião do Executivo da Câmara da Guarda uma proposta de protocolo de colaboração para a constituição, da Estação Náutica junto à barragem do Caldeirão. O Presidente do Município, Sérgio Costa, explicou que foi dado um passo importante para a criação deste equipamento de desporto e lazer. O protocolo já conta com vários parceiros e o autarca espera ter financiamento para esta obra.
2: Fizemos a aprovação também de um protocolo para a constituição da Estação Náutica da Guarda. Nós já temos algumas dezenas de parceiros, a caminho de cerca de 40 parceiros, que nós já temos, públicos e privados, para que no futuro possa ser construído junto à barragem do Caldeirão o Centro Náutico do Caldeirão. Esse é o principal desígnio. É claro que estes parceiros, desde escolas, desde outros organismos públicos, desde restauração, desde hotelaria, enfim, associações, juntas de freguesia, este protocolo que nós consideramos muito importante, o projeto está feito. E esta é mais uma boa âncora para podermos vir a aprovar, assim esperamos, num futuro próximo, o financiamento necessário para esta obra tão importante para a dinamização daquele espelho d'água.
1: Sobre este tema, o vereador do PSD, João Prata, considerou que a criação de uma estação náutica é um projeto interessante e que vai permitir dar outra dinâmica ao espelho de água da barragem.
3: Pareceu-nos interessante e muito válida a ideia da criação de uma estação náutica na Guarda. Sabemos que uma das escolas da nossa cidade tem um trabalho feito na área da canoagem e esperemos agora que esta estação náutica da Guarda, com apoio do programa Oceano, da Fundação Oceano, possa realmente ter a sua aplicação prática e possa ser desenvolvido de modo a que possamos aproveitar melhor aquilo que é o Rio Mondego junto à barragem, como é evidente, porque é útil que haja essa vertente esportiva também a ser utilizada e a ser praticada na nossa cidade.
1: Foi aprovada por unanimidade na reunião do Executivo da Câmara da Guarda uma proposta de protocolo de colaboração para a constituição da Estação Náutica junto à barragem do Caldeirão. Trancoso celebra amanhã 641 anos da Batalha de Trancoso com o feriado municipal e um programa alargado e bem arrojado. O Conselho prepara-se para comemorar esta efeméride de já amanhã e relembrar que foi um dos confrontos mais decisivos para a história do país. Segundo o Presidente da Câmara de Trancoso, Daniel Joana, as celebrações deste ano contam

0: com um programa oficial bastante arrojado, que além da sexta-feira se prolongará pelo fim de semana de sábado e domingo.
1: É de facto um dia comemorativo de grande importância. Recordo que a Batalha de Trancoso está entre as batalhas mais decisivas para a história da nacionalidade. Ocorre em 1385, que celebramos em Trancoso todos os anos. Este ano apresentamos um programa oficial bastante arrojado, que contempla não só o feriado, que é a sexta-feira, 29 de maio, mas também depois o fim de semana, com atividades no sábado, quer no sábado, quer no domingo.
0: As atividades de sexta-feira amanhã terão um caráter mais institucional, com a sessão solene. O autarca destaca as homenagens a antigos funcionários e autarcas do concelho, bem como a cerimónia oficial com o exército no campo de batalha. O dia culminará com uma recriação lúdica da Batalha do Planalto de São Marcos e o tradicional Arraial Popular.
1: Para o dia 29 de maio ficam reservadas atividades mais oficiais, como as homenagens aos antigos funcionários, antigos autarcas do Conselho de Trancoso, a cerimónia oficial com o exército no campo de batalha, onde vão receber a medalha de mérito municipal as associações de bombeiros voluntários do Conselho de Trancoso, portanto a de Trancoso e Vila Franca das Naves, assim como os militares do posto territorial da GNR de Trancoso, e onde depois será também feita uma recriação lúdica da Batalha de Trancoso no próprio Planalto de São Marcos, e haverá depois também o tradicional Arraial Popular.
0: O programa prossegue no sábado e domingo com o foco no turismo e desporto, para além da primeira Assembleia Municipal Jovem a realizar no sábado no Salão Nobre dos Espaços do Concelho. No domingo o destaque vai para o primeiro trail Batalha de Trancoso, que já conta com mais de 300 participantes inscritos.
1: Durante o fim de semana nós vamos inaugurar infraestruturas turísticas, desportivas, como as rotas gamificadas, que é uma rota pelo centro de Trancoso, em que o turista é convidado a jogar um videojogo à medida que visita os monumentos. Temos também a abertura do centro de cycling de Trancoso, situado na localidade de Venda do Cepo. Pela primeira vez vai realizar-se a Assembleia Municipal Jovem, aqui no Salão Nobre dos Passos do Concelho, com alunos da Escola Profissional de Trancoso e do Agrupamento de Escolas de Trancoso. Haverá teatro à noite na Associação Cultural Desportiva e Recreativa, e depois, no domingo, o primeiro trail Batalha de Trancoso, que neste momento tem já mais de 300 participantes inscritos.
0: Embora o feriado seja celebrado pelos munícipes, o autarca sublinha que o evento foi pensado tanto para os trancosenses como para os visitantes.
1: É um feriado municipal, portanto não apenas da cidade de Trancoso, mas também de todas as freguesias, das 21 freguesias do Conselho de Trancoso. Aliás, há a participação ativa de todos os presidentes das juntas de freguesia, porque é uma celebração em primeira instância para os trancosenses. Mas, aproveitando também aqui a proximidade, o programa foi pensado também para os visitantes, porque durante o fim de semana há essa oportunidade de poderem participar nestas comemorações e no programa oficial. Todas as pessoas que costumam visitar o Conselho de Trancoso, quer de concelhos vizinhos, quer de turistas que venham de locais mais distantes, e que podem não só juntar-se aos trancosenses nesta comemoração do feriado municipal, como descobrir aquilo que Trancoso tem para oferecer.
0: Trancoso assinala amanhã o feriado municipal, celebra 641 anos da Batalha de Trancoso com o feriado municipal e tem previsto um programa alargado e arrojado.

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1: Tarde de quinta-feira, hoje é dia de Sem Filtros aqui na Rádio F, em direto a partir desta hora, reposição sábado depois das 11 da manhã, um programa que pode acompanhar em direto em 105.8, também em radiof.vmpress.pt e ainda no Facebook da Rádio F com áudio e imagem através da plataforma streaming. Convidada residente desta edição que já está com as mãos na massa, Leonor Salício, bem-vinda.
2: Com as mãos no novelo.
1: No novelo. Boa tarde.
2: Boa tarde.
1: Bem-vinda. Tal e qual, hoje temos um estúdio cheio, repleto.
2: É.
1: Não é?
2: De malta pequenina e bem comportadinha.
1: E bem comportadinha. Então quem são estes convidados especiais, mesmo muito especiais hoje, que não vão falar, mas vão se portar muito bem?
2: Temos aqui a Nossa Majestade, a Rainha Elizabeth II de Inglaterra, Deus a tenha, não é? Temos o pinguim, o cão, a ovelha e a abelha.
1: A ovelha e a abelha. Para quem só nos está a acompanhar via FM, hoje o dia...
2: Temos que explicar quem é que são. Pronto.
1: Hoje o nosso programa Sem Filtros, Leonor Salício, é dedicado não a estas figuras, estes bonequinhos estão aqui em estúdio, mas à forma como eles são confeccionados. É isso que vamos falar?
2: Sim, entre outras coisas, e o Pedro, como isto já sabe que é Sem Filtros, pois nós falamos aqui
1: daquilo
2: do que seja preciso.
1: É?
2: E então, esta técnica, estes bonecos são feitos através da técnica amigurumi. E agora o Pedro ficou com a cara aqui, que eu apanhei mesmo.
1: Eu vou tentar já escrever para não me esquecer.
2: É uma palavra de origem japonesa, amigurumi. E o que é utilizando, é sempre o mesmo ponto de crochê, que é o ponto baixo. Nós vamos confeccionar os bonecos, porque não deixa de ser o abstrair o que é a forma do boneco para formas geométricas, ou seja, a cabeça são esferas, as perninhas são cilindros. Então, com aumentos e diminuições, vamos fazer o que é a forma dos bonecos. E vamos conseguir fazer desde um cãozito, uma figura humana, as roupinhas, os pormenores que eles têm. E logo também usamos o bordado, ou podemos ter aplicações de botões, que são botões especiais, são de segurança, porque se houver crianças mais pequenitas a brincar, temos que ter cuidado para não ter coisas destacáveis que possam engolir ou se possam pôr em perigo.
1: Estes bonequinhos que estão todos aqui, foi a Leonor, a Salício que os...
2: Estes são todos meus.
1: Que os fez?
2: Sim. Ao longo de vários serões, não é? Mas fui eu que os fiz.
1: E como é que surge este gosto pelo... Podemos chamar crochê?
2: É crochê.
1: Pelo amigurumi.
2: É crochê porque utilizamos o que é agulha de crochê. Que para quem não esteja a ver em casa, a agulha de crochê é uma agulha e que tem um bico, não é? Em forma aqui de gancho. Crochê é a palavra francesa, não é? Mas não deixa de ser aqui um gancho. Que o que fazemos é passar aqui a linha e vamos fazendo um tecido. E nós, crochê, no geral, por exemplo, o vestidinho da boneca, o gorro deste boneco está feito de crochê, porque já é um ponto diferente, um ponto alto, ou seja, o crochê é a técnica, digamos, geral de confeccionar mantas, roupas, aqueles naperons clássicos.
1: E este gorrinho vem à parte, é feito à parte.
2: Sim, e o cachecol também. Também dá para vestir as bonecas, não é?
1: Dá para fazer roupinha.
2: Claro, esta bonequinha, a ovelha também, o vestidinho e os sapatos dá para tirar e pôr. Pronto, que o Pedro viu que vinha descalça, que ela estava com calor e teve que lhe pôr as botinhas porque vai sair na rádio, tem que estar bonita, não é?
1: Vai, estão
2: para... Tantos domingueiros eles todos. Até a rainha tem aqui a sua malinha, o seu chapéu em conjunto, como sempre vai ela, não é? A Elizabeth vai sempre em conjunto, o chapéu com o vestidinho e não pode faltar a sua malinha, que era aqui o sinal dela, não é?
1: Leonor, como é que lhe surgiu a paixão, o hobby de fazer estes
2: bonecos
1: e este crochê?
2: Eu já fazia crochê, não é? Já tinha aprendido, por acaso, crochê aprendi sozinha. antes de haber o YouTube, que agora é máis fácil, o Instagram ou as redes sociais, onde aparecen cursos ou outras ferramentas online, eu viña do analógico e eu aprendi a través de revistas. Ou seja, as primeiras cousas que eu tiña para aprender foi en formato papel. E até en tempos houve unha coleção de fascículos no quiosque, en tempos era ainda nova, que era para aprender a facer o básico do crochê, e foi aí con un DVD que viña con os fascículos, que eu aprendi a facer os pontos básicos, e depois con os fascículos cada día, cada semana tracía un ponto diferente e íamos practicando, non é? É así, miña avó non é que fixese moito crochê, as miñas avós, quen facía ter a irmá da miña avó, mas logo ya chegou unha altura que as mulleres ya comezaban a ver mal, e que o mou disto, que a xente tamén está a forzar moito a vista, sobre todo cando son agullas e liñas máis pequeninas, entón chega un momento que a xente precisa de ayuda aos óculos, lupas, non é? Boa luz para poder facer os traballos. Há moita xente que, por exemplo, se eu estou aquí a falar co Pedro, non é? O único que non me engana a contar os pontos, mas eu até un ponto simples como este, eu posso estar a ver a televisão, posso estar aquí a falar co Pedro ao mesmo tempo.
1: Consegues fazer?
2: Consigo fazer quando é un ponto simples, non é? Agora, quando já son pontos já máis trabalhados, que teño que estar a contar, que teño que estar máis atenta, já non consigo. Aí já teño que estar máis pendente do trabalho.
1: Máis concentrada.
2: E então eu aprendi cos fascículos, aprendi co esa coleção, e logo posteriormente apareceran os bonecos. E cando eu comecei non había así moita variedade, nem moitas diseñadoras, había ainda pouca coisa. E as primeiras bonequiñas que fiz foi con un libro que comprei, né, tamén formato papel ainda, e pronto, aparecían tamén as técnicas, todos os libros normalmente que compramos, as primeiras páginas aparecen as técnicas, e logo já aparecen as instruções para facer os bonecos, os moldes, non é? E fui aí con un libro que comecei, a primeira boneca que fiz foi desta coleção das mulleres, e foi a Madame Curie.
1: E non trouxe consigo?
2: Non trouxe porque, coitada, Madame Curie
1: tem
2: a cabeza con un torcicolo, porque na altura, como foi a primeira que o fiz, a estas bonecas, para que fique máis tesiñas, a xente ten que meter un pousito ou alguma coisa para que a cabeza fique máis direitinha. Então aquela ainda pronto, paguei a praxe, e então a miña Madame Curie está con un torcicolo já crónico.
1: Também já não tínhamos espaço, já temos o estudo com 5.
2: Tenho, por exemplo, também todos os signos do zodíaco, son bonequinhas de todos os signos, então imagino, também eram muitas destes dos animais, desta bonequita aqui, é uma coleção, a ovelha e o cão são da mesma diseñadora, que é a banda do pica-pau. e son tres libros, mas logo há outros moldes que há gratuitos numa página das liñas, e então son imensos que eu teño, e tamén fora parte os que já fiz, já dei, já ofereci, já vendi.
1: Eu reparo que há aqui certamente técnicas diferentes, por exemplo,
2: o vestido.
1: A técnica é diferente, não é?
2: Até mesmo as ondas que tem por baixo. O vestido também está para tirar, tem um botãozinho na parte de trás. Por exemplo, para as meninas brincar, tiram o vestido, põem, dá para fazer outro vestidinho, uma sainha ou umas calcitas. Ou seja, podemos fazer logo muita coisa para brincar, não é?
1: Isto não é feito naturalmente.
2: Já me perdi um sapato, já me perdi um sapato bonito.
1: Não vai ficar com o frio porque estamos em temperatura.
2: Não.
1: Já vamos recuperar
2: já recuperamos aí a botinha.
1: O sapatinho.
2: Mas também tira-se os sapatos, sim.
1: Produtos feitos, estes bonequinhos, todos à mão.
2: Sim,
1: não é
2: com
1: nada,
2: estas mãos.
1: Não é?
2: Como estou a fazer agora, quem não me está a ver porque esteja a ouvir, estou aqui, tenho entre as minhas mãos uma agulha e linha, e estou a começar a fazer aqui a cabeça de uma coelha.
1: Eu vou apanhar o sapatinho para não ficar no chão.
2: Porque senão vai parecer a Cinderela.
1: Desde que entrou no estúdio.
2: Sim. Já me agarrei aqui.
1: Começou logo a fazer tricô. Há-se uma ideia logo.
2: Isto não é tricô, é crochê.
1: Crochê.
2: O tricô, a diferença é que usamos duas agulhas.
1: Ah, muito bem.
2: E então, o tecido que se forma é diferente. Tem outro feitio, não é? E o tricô também pode-se fazer bonecos. acho que é mais difícil ou conseguir fazer os aumentos e as diminuições ou reconstruir em três dimensões é mais difícil, mas tu podes fazer o tricô, uma camisolita para os bonequitos, a roupa também lhe podes fazer de tricô.
1: E assim que entrou, começou a fazer, comecei. E quando se começa a fazer estes bonecos, o crochê, já se tem uma ideia do que se vai fazer? Ou podemos começar simplesmente?
2: Podemos começar simplesmente.
1: E as ideias vão surgindo.
2: Mas é assim, eu por acaso tenho aqui no telemóvel, porque deixei o meu livro eletrônico, um molde, para saber quantos pontos tenho que fazer para a boneca. Porque os bonecos, aos que son maiores ou máis pequeninos, tamén depende da liña que usamos. E, por exemplo, a abella, tá a ver que tamén uma liña diferente dos outros, é uma liña que parece uma pelúcia, parece que tem pelo.
1: Mais fofinha.
2: Mais fofinha. Estes son máis rápidos de facer porque a liña é maior. Então, avanzas máis. Esta bonequinha, pues, numa tarde, en duas horas, está feita.
1: En duas horas?
2: Sim, esse é fácil de facer. De logo teño por menor pronto que o bordado da cara, os olhinhos, não é?
1: Para dar um pouco mais de trabalho. Colocar aqui duas cores, não é?
2: Tem
1: alguma técnica
2: essa,
1: específica?
2: A técnica de, quando tem duas cores, assim, não é? Intercala-se uma com a outra, é jacquard, que em francês, ou entrelaçado, pronto, tem diferentes nomes. Por exemplo, o cãozinho também, o corpo tem duas cores porque está a fazer riscas.
1: É um cão salsicha, não é?
2: É um cão salsicha, muito engraçado ele, mas está bem comportado, não se preocupe que não faz xixi, que já pus lá no jardim, já fez as necessidades antes de entrar.
1: E a matéria-prima?
2: Nós normalmente trabalhamos com algodão, os bonecos, ou seja, todos os novelos mesmo são de diferentes marcas, não é? Há uns que são até um pouquinho mais largos, outros são mais fininhos, mas são todos de algodão. Tamén se pode usar outro tipo de tecido, outro tipo de material, mas o boneco, o que é o clásico do amigurumi, é algodão. Alguns poden ter unha pequena mistura de acrílico tamén, porque fica máis barata a liña, non é? O algodão 100% é caro, sobre todo as que son de importación, como é o caso desta, que esta é unha liña que é alemán, mas estas por acaso, estas daqui é unha marca portuguesa, que é a Limol, é feita en Guimarães, o que é feito aqui é mais barato, não é, porque não tem que vir de importação, mas eu digo uma coisa, eu prefiro muito mais esta nossa portuguesa do que
1: não português,
2: do que alemã. Tudo bem, claro que estas linhas têm muito mais cor, tem uma gama de cores muito grande para fazer pronto degradês, às vezes pode haver bonecos que precisam de usar diferentes tonalidades, e algumas marcas têm, está muito reduzido aqui as cores que temos, e então às vezes é difícil e temos que combinar de diferentes marcas.
1: Ainda encontramos lojas físicas para
2: ainda encontramos
1: comprar.
2: Lojas físicas, com muita pena, cada vez menos, mas por acaso aqui na Guarda temos sorte que estamos bastante bem surtidos. E já que aproveito, porque de certeza que me podem estar a ouvir, mando um beijinho à Dona Piedade, mando um beijinho aos Camilos da estação, que são as lojas onde eu costumo comprar as linhas, porque não sangue uma com a outra, eu compro a todos, pronto, tento aqui comprar a todos. São normalmente as lojas aqui na Guarda onde eu vou comprar linhas para fazer os trabalhos de crochê. Há pessoas que às vezes vão a outro tipo de lojas, de outras nacionalidades, digamos assim, pronto. Não tenho nada contra, mas o problema é que, por exemplo, vamos falar, estes sem filtros, na loja do chinês, não é? Há muita gente que compra linhas. E o problema que vejo na loja do chinês é que se eu precisar de comprar um outro novelo, porque não acabei o trabalho, as tinturas às vezes não coincidem. E já me aconteceu, estava a fazer um dragão super bonito e faltava-me mesmo um niquinho de linha para o acabar, e quando voltei à loja já não havia essa cor, havia outra, não tinha nada a ver e tive que desmanchar o boneco.
1: Por causa de um pedaço de linha que não havia no
2: novelo. Não desmanchei de todo, mas, por exemplo, as patas tive que fazer de outra cor para não se notar tanto. Então foi bastante chato, porque se eu estou aqui com o trabalho todo das miñas horas, non é que estou aquí con cariño de facer os bonecos, acho que tamén é bon o investir un pouco, porque tamén non é así un, isto é un vicio, mas non é así un vicio caro, non é como que
1: é un hobby, non é, no fondo,
2: mas non é así unha coisa excesivamente cara, pronto. E então acho que máis vale investir máis un poquinho, compras umas boas liñas, e porque así vais obter un produto de maior cualidade, seja pois bonecos ou seja por unha prenda de roupa que a xente faça para
1: como costuma fazer uma peça. Olha, de roupa para utilizar,
2: e fui mesmo parva que non me lembrei de trazer nada feito por mi, mas estive na idea de ter trazido alguma camisola así de verão, que teño varias en casa
1: tamén, e algodón
2: as de verão, sim, as de inverno teño de lã. Teño quentinhas, teño camisolas, teño casacos, cachecóis, gorros.
1: Sí, e essas peças de vestuário.
2: Feitos por mim. E até alguns camisolões, que até me dão muito trabalho, levaram muitas horas ali. Eu gosto muito de trabalhar com a lã no inverno, porque eu na cozinha de casa tenho um cadeirão. E vejo a televisão ao lado da lareira, que eu tenho a lareira com recuperador na cozinha. E então eu à noite gosto de estar lá, porque também estou aconchegada. E o inverno, não é aqui na Guarda, que é assim rigoroso, sabe-me muito bem fazer isto. E agora no verão gosto de fazer com algodão, que é mais fresquinho, e mais os bonequitos são peças mais pequenas, não é? Porque também é uma coisa que me entretém muito. E posso fazer, por exemplo, a porta de casa, ou assim, se estou de folga, quando posso. Mas normalmente até levo as coisas comigo, por exemplo. Imagine que eu vou de comboio daqui a Santarém, quando vou por causa da pós-graduação. Eu levo a minha bolsinha com os novelitos sempre comigo, e vou fazendo no comboio. Com meu marido, quando está a conduzir, quando vamos na autocaravana, também ando sempre com os bonecos.
1: Em vez de estarmos no zapping do telemóvel.
2: Epa, também dá tontura, porque uma pessoa está em andamento e andar a ler, eu pelo menos enjoo muito. E a fazer isto não me enjoa, porque muitas vezes, como consigo estar a fazer e não estou a olhar fixamente, que posso estar a olhar para frente, não fico enjoada, não fico tonta, pronto. Se eu estiver a ler, seja o telemóvel ou um jornal ou um livro, que for, eu não consigo, fico mesmo com vontade de vomitar, fico branca, fico mal.
1: Portanto, uma boa forma de evitar quem faz viagens, de evitar de ficar mal disposto, enjoar, porque não aprender esta técnica.
2: Olha, uma sala de espera, não é? Nas salas de espera, que o pessoal anda tudo assim, sem fazer coisas de jeito, perder tempo. Se nos levamos aqui a nossa bolsinha com o novelito, com a agulhinha, porque isto também não ocupa assim tanto. Se eu tenho aqui um novelito, não é, com a agulha, isto em qualquer sítio, na mochila, na malinha, cabe. Eu posso andar com isto. O único sítio assim que temos que ter mais cuidado, por ser de metal, é nos aviões, não é? Mas também existem as agulhas de bambu, e é uma alternativa para não ter que levar uma coisa metálica ou de plástico.
1: Portanto, quem fizer longos voos de
2: há muitas decotadeiras, né, que levam para os aviões.
1: É uma boa forma de passar o tempo. E até mesmo quando estamos em locais de espera, como referiu, seja em serviços
2: um aeroporto,
1: públicos,
2: não é?
1: Ou não, é um bom método para não estressar tanto.
2: E logo que acontece que quando uma pessoa está aqui a fazer, é um movimento que é rítmico, é um pouco monótono, então é como se se entrasse aqui numa concentração, numa meditação. Tanto que chamam ao crochê, ao tricô, em inglês é o knitting, e falam que é o novo yoga. É uma maneira de que às vezes pessoas que têm perturbações da ansiedade, pessoas que são nervosas, ou tentar pensar noutra coisa, ajuda muito, porque enquanto estás a contar aqui os pontos, estás a concentrar na técnica, deixas de pensar também em pensamentos maus ou em coisas que te estão a preocupar.
1: No fundo também podemos exercitar a mente.
2: Logo também há alguns estudos que têm visto que as senhoras, normalmente são as senhoras que faziam mais este tipo de trabalhos, que têm feito até muito velhinhas, preserva muito que a memória, ou seja, que havia menos risco de Alzheimer ou de demência, porque é uma maneira também de estar a exercitar a mente, ou seja, estás a ser ativo, sobretudo quando estás a fazer já pontos mais complicados, não os simples, que é muito monótono. Daqueles pontos que tu tens que estar a decorar uma sequência, tipo dizer, são dois meios pontos, um ponto, não sei o quê, como estás sempre a decorar aquilo e na volta a seguir não sei o quê, por exemplo, para fazer um feitio, aqueles pontos que têm assim um desenho, esse tipo de exercício é muito bom para desenvolver a memória, para continuar a trabalhar a memória.
1: Exercita, portanto, a memória.
2: E logo há muito engraçado o nome, e eu acho que isso é em Portugal que será este nome, que chama-se Rendas por Música.
1: Rendas?
2: Por Música. São feitas de tricô com duas agulhas, porque a renda normal também muita gente, o crochê chama de renda, fazer renda, não é? Fazia-se as barrinhas, as rendas, e o tricô da renda por música é fazer as mesmas barrinhas mas com duas agulhas, e então é uma combinação de pontos calados, ajurados, buracos, com aumentos e diminuições, e então cada sequência é um aumento, duas diminuições, um aumento. Cada sequência tem. E então, por isso que a pessoa, como está, parece que está como a cantarolar aquilo, um aumento, duas diminuições, um aumento. Então, chama-se Rendas por Música.
1: Não, fisicamente as mãos não ficam cansadas?
2: Ficam cansadas, e também temos que ter cuidado, como tudo, também quando estamos ao computador, não é? Temos que ter uma boa postura, os cotovelos. Eu que sim que tenho notado é quando faço maratonas.
1: O que é que é uma maratona?
2: Maratona é, por exemplo, um domingo todo, ficar uma tarde inteira a fazer tricô, não é, de inverno. Sim que noto que logo começa a madurar os antebraços. Por quê? Porque a gente também tem que ter cuidado e tem que fazer alongamentos, não é? E se me está a ouvir a minha fisioterapeuta, senão eu também vou me ralhar, porque tenho que alongar bem. Eu muitas vezes tenho aqui dor no antebraço e no braço, e aqui nos punhos. E eu sei que tenho que ir alongando.
1: Portanto, ir fazendo também com calma, não é?
2: Mas não é só do tricô, não é só por isto que também tenho as dores. Também é, às vezes, por causa dos computadores, não é? O rato e tudo também faz doer.
1: Leonor, conhece muita gente que faz este tipo de
2: técnica? Conheço algumas, e eu tenho muita pena. E também, se me estão a ouvir ou me estão a ver, de certeza que elas vão ficar contentes. Mas quero mandar um beijinho muito grande às senhoras que fizeram comigo as mantas para a Ucrânia. Já foi há uns anos, quando começou a guerra da Ucrânia, fizemos quadradinhos. E houve muita gente que nos ajudou. Mas, sobretudo, eram as senhoras do grupo de lá embaixo da estação. Eram várias senhoras que elas faziam também trabalhos manuais, faziam também atividades lá na junta de freguesia, lá embaixo, onde é a polícia, lá embaixo na estação.
1: Na junta de freguesia,
2: Epá, eu sei que se me estão a ouvir, eu mando-lhes um beijinho muito grande, que eu gosto muito delas, mas infelizmente a minha vida é muito ocupada, logo também combinávamos as quartas-feiras, logo já não consegui combinar por causa do trabalho.
1: Já não era possível todas as quartas-feiras.
2: Era mesmo, gostava muito delas. E eu acho que elas também gostavam de mim, pronto, era amor mútuo. E gostei muito dessa experiência de estar com as senhoras, porque também fomos aprendendo técnicas diferentes. Também na Associação da Rapola fizemos um par de workshops, que também já me chamou aqui a vizinha a dizer a doutora Leonor que não voltamos com comida para fazer as bonecas. É verdade, ainda temos uma cabecinha feita das bonecas, falta-nos fazer o cabelo, falta-nos fazer o resto das coisas das bonecas, mas se calhar pode haver aqui alguma surpresa. Mais cara para o inverno,
1: não é?
2: Portanto, também me estão a ouvir, que continuem atentos, porque pode haver aqui surpresas. Eu ano passado também tirei os cursos para ser formadora, e tanto formação presencial como online, e o meu projeto para a formação online foi um curso online de crochê, onde filmei-me vídeos, tive que os editar e fiz todo o temário de como conseguir fazer um boneco de crochê.
1: Portanto, até já é uma fazedora de crochê certificada.
2: E tenho também uma página, que não é tão conhecida como a outra, que se chama Tricotadeiras da Guarda, onde também podem colocar um gosto se quiserem. Não está tão atualizada como a da pediatra Leonor, mas também vou pondo os meus bonecos, as minhas coisitas, algum vídeo, algum molde assim gratuito que vejo que pode haver interesse. Também é aí onde publico se vai haver workshops ou atividades.
1: quando fez essas sessões em conjunto, também é uma forma de socializar, não é?
2: É, porque muitas das senhoras eram viúvas, não é? Ou estavam sozinhas, e então é uma maneira que também temos, como antigamente se fazia ir ao serão, e as senhoras ao fim do dia eram ao serão, cada uma bordava, outra cozia, outra, não é? E é uma maneira que tínhamos de estar, não é? Nas aldeias, e até nas cidades, nos bairros, de estar juntas às vizinhas.
1: E ficavam por vezes a serões e horas a fio a fazer e crochê.
2: E às vezes até se podem pedir ajuda, dizer, olha, eu não estou conseguindo aqui a fazer esta manga, olha a ver como é que tenho que fazer, olha que tu tens mais jeito, e agora como é que sigo, e o que achas disto, não é? Também era uma maneira de aperfeiçoar as técnicas e das mais novas aprendiam com as mais velhas. Por isso que hoje em dia, onde é que se pode aprender a fazer isto? Pois as raparigas mais novas estão a aprender a fazê-lo também muito online, não é? Mas o que acontece é que sempre até aprendimos com as avós, aprendimos com as nossas mães que nos ensinavam, só que hoje em dia, pronto, já as mães às vezes algumas já não sabem fazer, então já não dá para ensinar às filhas.
1: Teríamos que recorrer às avós, não era?
2: E se as avós são relativamente novas, algumas também já não sabem fazer, não é? Isto, portanto, é uma coisa que está em perigo de extinção.
1: É uma arte, não é?
2: É um artesanato. Uhum. A diferença é arte e artesanato. Às vezes há peças tão bem feitas, né? Algumas diseñadoras fazem mesmo coisas espetaculares, que mesmo arte, e não deixa de ser uma técnica artística. Mas é artesanato. É uma coisa que vem do povo. É uma coisa manufaturada. Não é? Com um elemento tão simples, poder realizar o que imaginas, não é?
1: Quando vai a uma loja de lãs comprar-se, vir olhar para uma cor e ficar, digamos...
2: Ai, o meu marido já nem queria entrar comigo, porque... Diz, não te chega já, que tens ainda mais. E isto logo há um problema. Tudo bem que não é assim um vício muito caro, né? Pronto, é uma coisa bonita, faz bem à saúde, faz bem à saúde da cabeça e tudo. Mas ocupa muito espaço. Então já não sei como arrumar já alguns novelos.
1: Não pesa quase nada, mas é
2: ocupa,
1: mais famoso,
2: ocupa.
1: Não é?
2: Então às vezes...
1: Pá, quer dizer, só trouxe hoje aqui para a rádio uma pequena amostra.
2: Seriam as cores para fazer a boneca, pronto. A boneca seria assim deste tom bege, o que o, não é? A pele do coelhito, não é? Assim clarinha.
1: Que parte da boneca já é essa?
2: Isto é o cocoroto.
1: Ok.
2: Que não deixa de ser um círculo. Vamos fazendo agora aumentos. Começamos aqui no início e vamos fazendo aumentos. Logo vai chegar um momento que fazemos o mesmo número de pontos que para fazer o grosso da circunferência, e logo voltamos a diminuir para fechar a bola. Alguns morencos, quando é o pescoço, pode ir junto com o corpo, não é preciso costurar, então volta-se a aumentar para fazer o corpo. São duas esferas juntas.
1: É muito mais naturalmente complicado produzir um boneco do que fazer uma camisola?
2: Depende, porque assim, há bonecos que são muito simples, como a velhinha, que pronto é simples e é pequenita, e a camisola...
1: Mas temos aqui a rainha de Inglaterra...
2: Que... É, daqui a mais difícil, se calhar, é o cão.
1: O cão?
2: Porque esse corpo que tem com as patas não estão cosidas, saíram do corpo. E,
1: é uma peça inteira, não é?
2: O corpo é a cabeça que está cosida. Então, o pescoço e as patas saíram. Só de cosir logo as tripas por baixo, que é tipo uma tira que a gente logo recobre. Mas é inteiriço. E quanto menos costuras tens, é mais complicado. Está a ver como está aí a parte do lombo.
1: Uhum. Como, o pescoço, não é?
2: Primeiro comecei pelo pescoço, logo fiz uma tira para fazer aqui o lombo. Isto aqui,
1: okay,
2: foi feito assim as voltas logo do lombo. Então, este tipo de técnica já é para alguém que já tenha algum conhecimento.
1: E aqui utilizou dois tipos, três tipos de
2: aí, sim,
1: de algodão.
2: É riscas, três cores. Quando são riscas, vai ser pois uma cor ou outra. A risca não é tão difícil, o que mais difícil é o como tem a abelha, que tem dentro da mesma volta, tem umas voltas, uns pontos são de uma cor e outros pontos são de outra. E é mais difícil porque às vezes temos que puxar bem a linha para que nos calhe bem a cor, senão fica com a cor mudada e fica feio.
1: Quando está a elaborar estas peças, estas relíquias, por vezes há necessidade de desfazer aquilo que foi feito, por algum engano?
2: Sim.
1: Como é que se sente nessa
2: Temos
1: altura?
2: Temos que ripar muito. Ai, é uma sensação de... Arr, de raiva com tudo o que eu já fiz e me enganei. E então uma pessoa fica mesmo aí possuída.
1: Mas o importante é que o boneco, o projeto,
2: fique bem,
1: se sai, fique
2: claro.
1: Bem,
2: não é? Olha, aqui a nossa... Elizabeth tem aqui o seu penteado com seus caracolitos, pronto. Porque logo engraçado é tentar fazer assim com as técnicas o mais parecido à pessoa, não é? Tanto a roupinha, as cores...
1: Uma caracterização assim mais igual à personagem.
2: E tem aqui o chapeuzito, está um pouco enrugado, coitado que ela esteve aí.
1: Também é uma peça única, o chapéu.
2: O chapéu é começa aqui também e fui aumentando e logo já... fixava e logo a florcita que foi a parte foi cozida, mas o chapéu é uma peça inteira.
1: E tem até o pormenor de ligeiras dobras à aba do chapéu?
2: É assim, isto é porque não está passado a ferro, pronto. mas em teoria devia estar esticado. Mas isto é...
1: Mas também dá um bonito efeito, de forma conforme está, não é?
2: Coitadinha, ela é muito elegante, sempre foi, não é?
1: Leonor,
2: você hoje tem que experimentar. Tenho aqui as agulhas.
1: Eu vou ficar... Traz um estojo, não é? Consigo.
2: Sabe que isto é o Ferrari das agulhas de crochê.
1: Ah, é o Ferrari, muito bem.
2: As Lamborghini do crochê. São as Tulip, é uma marca japonesa. Este estojo, este foi caro. Porque estas agulhas são caras. Mas pá, quem prova isto já não quer outra coisa. Eu só quero isto.
1: É mesmo os Ferraris do crochê. E o que é que traz esse estojo?
2: O estojo traz as agulhas de diferentes tamanhos.
1: Tem vários tamanhos.
2: Sim, isto está a ver as chaves de fendas. Pronto, pois eu tenho aqui.
1: Eu isso já percebo um pouco.
2: Tenho aqui um 80, tenho aqui do 220. Tenho aquí as do 2. Isto é o largo, não é? Tenho aqui a que está a fazer é o 2,5. Tenho aqui o 3. Você pode começar com esta que é mais larguita. Olha, tenho aqui o 5. E tenho aqui o 3,5, ou seja, temos diferentes milímetros.
1: Diferentes tamanhos, o que é que diferencia? É por causa do...
2: Se a linha é mais grossa ou mais fina, temos que usar a agulha...
1: Mais adequada.
2: Não, amigurumi, temos que usar sempre agulhas mais pequenas até do que nos diz o fabricante. Você, quando vai comprar um novelito, não é? Tem uma etiqueta aqui, qualquer um deles, está, por exemplo, em inglês, porque este é alemão, e diz aqui, e tem aqui o desenho da agulhita, e diz aqui 4. 4 seria para uma peça de roupa, para ficar assim, numa textura, digamos, agradável. Mas, para fazer os bonecos, calhar, com esta linha de 4, tenho que usar a agulha de 2,5, ou seja, bastante abaixo. Por quê? Porque o boneco tem que ficar fechado. Senão, se fica assim o ponto largo, vai sair o enchimento que este daqui.
1: E não fica tão perfeito.
2: Nós temos que encher os bonecos, não é?
1: Claro,
2: vamos fazendo. E o enchimento é como das almofadas. Só que também temos enchimentos especiais, se forem para bebês, para ser hipoalergénicos. E às vezes
1: também
2: não dá assim.
1: Pensado dessa forma, então.
2: E então é assim, há diferentes qualidades também, umas inferiores, outras superiores. Pode fazer a diferença que tu tenhas feito o boneco super bem, tenhas utilizado linha boa e logo metes um enchimento rasca, se calhar vais lavar o boneco e fica-te logo amarrotado e estragas o boneco.
1: Também podes ir à máquina de lavar roupa?
2: Sim.
1: É algodão, portanto, não encolhe.
2: Mas é de preferência lavar com água fria e a mão, mas se não, pode ir à máquina num programa curto.
1: Há pouco a Leonor estava a tentar-me aqui desafiar para eu começar a fazer crochê.
2: E continua a desafiar.
1: Vêm-se muitos homens? Conheço homens que fazem crochê?
2: Há uns desenhadores mesmo espetaculares. Há um rapaz chileno que é o princípio do crochê. Até tem cursos online na plataforma doméstica e eu também estou a seguir outro senhor francês que tem uns desenhos espetaculares da família, de personagens E ele já não é só o boneco que faz os bordados que faz para logo fazer por menores. Até tem uns bonecos que logo faz as tatuagens, outros que faz nas camisolas, bordas, flores por menores. É um grande artesão, é um grande artista de... e é um homem. E, mas há mais, há bastantes homens.
1: Conhece alguém na guarda do género masculino que...
2: que faça bonecos? Não, mas o meu marido...
1: Mas faça pelo menos tricô.
2: Tricô, assim, rapaz, não me estou a lembrar, mas o meu marido sabe fazer, já o meu marido já me fez, ele aprendeu a fazer o crochê antes que eu, e ele, por exemplo, um tapete que tinha grande na cozinha, foi ele que fez, já me fez umas malinhas de trapilho, quando era o trapilho, que fazer rápido, o trapilho é aquela... a linha mais feita de algodão, parece os farrapos de, que até há uns anos atrás viesse muitas coisas feitas de trapilho. O meu marido ainda me fez umas malas de
1: trapilho. Portanto, ele já passou também um pouco desta arte, deste artesanato.
2: Sim, é.
1: E ele como é que reage? Gosta?
2: Ah, ele prefere que esteja a fazer isto do que coisas sem jeito, não é? Que perca o tempo com outras coisas.
1: É importante aquilo que referiu agora, a perda de tempo. É. Por vezes perdemos o tempo com coisas desnecessárias, quando há outras coisas interessantes, como é o caso, por exemplo, de fazer tricô.
2: Ou ler.
1: Não é?
2: Que estamos a deixar de fazer muita coisa. É. Se calhar porque que agora também há menos este tipo de artesanato. Antigamente que falávamos, as senhoras juntavam-se as vizinhas ao serão e iam juntas fazer isto, ou de inverno na lareira apetece fazer isto. Hoje em dia temos que ver que até mesmo as senhoras já de mais idade perdem já muito tempo também com as redes sociais. Eu vejo, por exemplo, pela minha mãe se calhar está mais entretida em ver coisas na internet, sei lá, mesmo que sejam receitas que logo ela vai cozinhar ou assim, mas se calhar a minha mãe cozia mais do que está a cozer agora, porque vais ver a receita de cozinha, mas logo já enlaça com uma notícia, depois vais ver o tempo, ou seja, ficas um pouco enfrascado neste scroll, que também eles sabem usar muito bem, que para nos fazer perder tempo, para ganhar em publicidade, não é?
1: É o tal algoritmo.
2: É o algoritmo. E então, a mim que me acontece? O meu algoritmo, o meu Instagram... Ou seja, eu sigo aqui o Instagram, nas pesquisas, a maior parte das coisas até são disto. Por quê? Porque como sigo muitas pessoas de aqui dos amigurumis, e o que eu procuro.
1: Claro, o algoritmo
2: por exemplo,
1: vai direcionar.
2: Se eu abro aqui o curso das coisas que eu procuro. Olha, a primeira coisa que eu abri aparece o logo, ou aqui um bonequinho super bonito. Foi logo o algoritmo abriu-me, você viu, você não viu nada. Esta foi a primeira coisa que me apareceu. Isso está em silêncio porque não quero que haja aqui interferências, mas se for aqui a lupinha das coisas que eu ando a procurar, é a mesma coisa. Aparece muito de técnicas de amigurumis, de outras diseñadoras. Por quê? Porque também como elas têm a página de, se vês que tu gostas de um boneco, o algoritmo vai te

0: Conseguiu fazer a tradução?
1: Sim, porque eu sei falar alemão.
0: Ah, muito bem.
1: Ah, este também não sabia, Pedro.
0: Não? Pronto. Já no revelou também aqui.
1: O da ovelhinha era gratuito. Da página das linhas, porque também a quem vende linhas põe os moldes para que te piques, não é? Para que faças o boneco e então te oferece a linha para fazer o boneco.
0: Mas com a fazer crochê, essas agulhas não picam, pois não?
1: Estas não, mas olha, o que tenho aqui para contar os pontos,
0: é?
1: Também, se eu não fecho, pico-me. É.
0: Leonor Salício,
1: para contar as voltas, que isso é para não me enganar.
0: Conte-me cá, como é que é possível? A Leonor Salício é uma pessoa subejamente conhecida na Guarda, naturalmente, pela sua profissão, não é? É pediatra, já nos revelou aqui que pratica badminton.
1: Caiaque,
0: não é?
1: Bodyboard.
0: Como é que se faz? Este tão tempo ainda há tempo para fazer crochê?
1: Não sei, é uma boa pergunta. Eu acho que o que eu faço.
0: E a mãe? De dois pequeninos, não é?
1: Sou mãe, sou mulher do meu marido.
0: Naturalmente.
1: Pronto, é assim, eu tenho muita ajuda do meu marido, não é? Porque ele tem um trabalho que não tem horário, eu tenho os horários. Mas o que eu tento fazer.
0: Mas também trabalha por turnos, pela sua.
1: Por exemplo, hoje eu faço à noite, temos não é, o direito de descanso compensatório. Então aí já tenho umas horas, não é? Que ganho por causa de ter trabalhado à noite. Agora durante o dia, se temos sorte que a gente consiga mais ou menos descansar, senão temos que ir dormir para casa, não há outra. Mas mesmo assim, estando cansada, se eu chego a casa e faço um pouquinho. Ajuda-me a dormir melhor. É porque vou relaxar, como se fosse ler também, ou ler também vou dormir, relaxa mais. É. E tanto que às vezes estou a fazer os bonecos e passo pelas braças e fico lá. E tinha boneco aí ao colo. E logo não me lembro porque eu voltava o que fiz e tinha que andar contando aqui os pontos todos, mas pronto. E o que eu tento é estes momentos mortos, aproveitá-los, ou seja, também às vezes é difícil, mas tento, por exemplo, ter o controlo de se eu estou numa sala de espera, em vez de usar o telemóvel para ver as redes sociais, que calhar para ler.
0: Tiro o saquinho, ou então tiro o livro.
1: O saquinho, pronto, faço assim. O livro agora, como tenho o livro eletrónico, dá-me jeito para duas coisas. Para ter livros, não é para ler, mas também para os bonecos. Por quê? Porque eu tenho no meu livro eletrónico para aí como 10, 12 livros eletrónicos de crochê. Se eu vou de férias, posso fazer agora uma boneca deste livro, logo um boneco do outro, ou seja, não tenho que andar com todos os livros detrás de mim, levo menos peso e menos espaço, não é? Também me permite as descargas que eu faço dos moldes, também passá-las para o livro eletrónico, então tenho sempre os moldes comigo.
0: O que lhe permite em qualquer altura de férias, no fim de semana, não é?
1: No comboio, no carro, quando o meu marido vai conduzir, porque claro, eu vou conduzir, obviamente, não faço crochê, porque senão também dava multa. E então é isso, ou ter estes espaços mortos de tempo, ir no carro quando não estás a conduzir, ou uma sala de espera, aquí no tanto, no, que na Guarda andamos máis no carro individualmente, mas eu lembro-me cando eu vivía no Porto, cando estaba a facer a especialidade, eu vivía na Arca d'Agua e, por exemplo, eu tiña que ir facer estágio Hospital de Matosinhos, eu pegaba no metro e no metro, epa, ainda tiña, era un bom bocado que demoraba de chegar lá a Matosinhos, levaba sempre un libro, então eu lia imenso no metro, no Porto, lia imenso, coisa que aquí já não faço, porque aqui já não tenho esse
0: não
1: tempo morto.
0: Não uso os transportes públicos, não é?
1: No, se houvesse transporte público, epá, eu acho que continuava a fazer isso e estaria a ler mais do que estou a ler. Que
0: como,
1: é uma coisa...
0: Como é que incentivamos os nossos jovens para este tipo de atividades? Não estou a dizer só o crochê, mas ler outro tipo de atividades.
1: Olha,
0: que não estejam.
1: Pedro, agora que estás a falar de jovens,
0: acho
1: que é interessante aqui dizer uma coisa na rádio para as pessoas saberem. Nós, quando falamos de a Suécia, a Finlândia, estes países nórdicos, achamos que são XPTO em termos de educação, de qualidade de vida e tudo. Nos países nórdicos, como disciplina tem o tricô. O tricô ensina aos jovens a matemática. ¿Por qué? Porque como estamos a hacer aumentos de

0: disminuições, esta capacidade da extração para criar uma peça em 3D estimula a aprendizagem da matemática. Okay. A parte que é uma maneira de se relaxarem, se controlarem, aumenta a concentração, baixa, digamos, os níveis de adrenalina, que é muito necessário nas nossas gerações mais novas. Portanto, na Suécia, na Finlândia, nos países nórdicos, usa-se o tricô como disciplina para ajudar a aprendizagem de matemática, de coisas mesmo essenciais.
1: Se calhar também nos fazia falta um pouco isso.
0: Calhar era uma coisa aqui que se podia importar, a parte de outras coisas, não é? Mas o ensino deste tipo de técnicas ajuda a muitas coisas, até mesmo o que falávamos das pessoas de idade, de manter aqui a capacidade cognitiva o maior tempo possível, as crianças ajuda a desenvolver.
1: Portanto, fica esse reto, não é? Quiçá, eu recordo, e certamente a Leonor também, ainda tínhamos pelo menos uma disciplina, uma cadeira, em tempos antigos chamados trabalhos manuais.
0: Que aprendia, né? Muito, por exemplo, toda a gente aprendeu aí a fazer os... que do Alentejo, os tapetes de arraiolos.
1: Os tapetes de arraiolos, sim.
0: E a maior parte das pessoas sabem fazer arraiolos, porque fizeram na escola algum tapete de arraiolos, não é? Você já não se lembra?
1: Lembro, fizemos também. Creio que até era no chamado segundo ano do ciclo, o atual sexto ano agora. Era bom continuar este tipo de atividades e transmitir para não se perderem estas técnicas que são ancestrais, não é? Não é feito tudo em formato sério, ou seja, não são fábricas a fazer, mas são coisas manuais. É importante manter estas tradições e passar o conhecimento a outros.
0: E repare, também temos aqui uma coisa. Tínhamos, eu vou falar até em passado, tínhamos fábricas de lanifícios, fábricas de linhas, e estão a fechar. Não só, pronto, porque há menos demanda, também a parte ecológica e tudo, hoje em dia, pronto, há outro tipo de problemática associada, não é? Não quero também entrar por aí, porque não é o tema. Mas muitas das vezes houve mais das que há, porque havia mais demanda. Agora é tudo fast food, fast fashion. É fácil encomendar uma camisola barata numa X marca, ou online, numa X marca de loja física, que também é feito num país do sudeste asiático, e comprar aquilo por dois tostões. Claro que vai sair mais caro fazer uma camisola de lã. Se tu fosse comprar com a mesma qualidade de uma camisola de lã, perfeitamente pode estar a pagar 200, 300 euros. Porque é o valor não só da lã, mas também a mão de obra, não é? E nós temos que ver aqui uma coisa. Se nós fizéssemos mais coisas manuais, éramos mais sustentáveis. E não temos que descurar que hoje em dia estes países do sudeste asiático, a parte de estar as pessoas, não é, a trabalhar em condições que não gostaríamos nós de estar a trabalhar, e a contaminação e o problema ecológico que se está aqui a por trás disto, destas indústrias de roupa que há nestes países. Ou seja, nós temos que dar aos nossos filhos também um planeta o mais limpo possível. E se nós transmitimos aqui a importância de fazer isto, ou ter a paciência de fazer a tua camisola, o valor que lhe vais dar a essa camisola é diferente de uma camisola que compraste por 20 euros, que deste 20 euros olha, se estraga, saem bolinhas, botas para o lixo e acabou, compras outra. Uma camisola feita por nós, ou que nos fez a avó com muito carinho, uma pessoa te trata e estima melhor as prendas.
1: E é correto, Leonor.
0: Voltar a fazer camisolinhas.
1: Vamos fazer camisolinhas, não é? E aqui na Guarda, como é que sabe, durante o período de inverno.
0: E então, olha, Pedro, também podemos dizer, se as pessoas que nos estão a ouvir, ou através do Facebook, ou das plataformas, que nos digam, através das mensagens, se teriam algum interesse, se...
1: E ali eu não estou disponível.
0: Que eu logo, através também...
1: Arranjo um tempinho para formar um grupinho, até, novamente, e
0: porque sabem muito bem o convívio.
1: A parte da socialização, lá está, que hoje em dia está um pouco, às vezes, colocada de parte, até por estes, pelas novas tecnologias. Portanto, vamos lá, quem quiser associar. desafiar-se e aprender a fazer crochê é um modo para entrar em contacto connosco e vamos aprender, não é?
0: É. Portanto, se querem fazer sugestões ou reclamações também, nós estamos aqui disponíveis.
1: Muito bem, vamos terminar o programa, mas vamos continuar a fazer crochê, não é?
0: Sim.
1: Terminamos o programa, mas antes do fecho.
0: A frase, olha, eu vou repetir um pouco o que eu disse antes, e até, porque aparece muito até em saquinhos e crachás, que knitting is the new yoga. Ou seja, o crochê, o tricô, é o novo yoga. Knitting is the new yoga. É um lema que as tricotadeiras utilizam aqui em todos os seus encontros ao longo do mundo. Que também é encontros de tricotadeiras que se fazem.
1: A nível nacional?
0: A nível nacional e internacional.
1: Muito bem. Então, teremos que acompanhar.
0: E por acaso,
1: já foi
0: maio é o mês dos amigurumis.
1: Muito
0: bem. O mês de maio é o amigurumi mei, que se chama.
1: O mês dos amigurumis, não é?
0: Sim.
1: Esta técnica para fazer estes bonequinhos. Muito bem. Leonor, está a frase final com
0: Knitting
1: o lema.
0: Is the new yoga.
1: Isso mesmo. Foi uma boa oportunidade. Hoje falámos aqui, conversámos um pouco e fizemos tricô.
0: Você não quis.
1: Fizemos,
0: olha, já estava aqui com as agulhas para o homem, nada.
1: Tive aqui quase o produto final na minha mão.
0: Você pode brincar com eles, já lhe deixo aqui.
1: Agradecer, Leonor. Foi um gosto tê-la aqui. Na promessa de no próximo mês voltarmos.
0: Sim.
1: Não é? Muito bem, muito obrigado.
0: Obrigada, eu por então quero dizer que ainda não me despediu, que ainda continuo pronto.
1: Pelo menos
0: ainda não fiz a asneira para você.
1: No próximo programa cá estaremos.
0: Está bem, obrigada.
1: No mês de junho. Leonor Salício, muito obrigado e uma boa tarde.
0: Obrigada.

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3: 28 de maio de 1926, faz hoje precisamente 100 anos, que foi derrubada a Primeira República e instaurada aquilo que se chamou a Segunda República, que depois terminou no Estado Novo e na ditadura do Estado Novo. A Primeira República tinha chegado praticamente ao fim. E, portanto, eu creio que naquele dia, as coisas talvez tenham sido vistas como quase naturais, porque a Primeira República tinha percorrido um caminho muito a caminho do abismo, digamos assim, permita-se, desculpem-me o pleonasmo e a repetição, tinha chegado quase ao abismo. E nestas circunstâncias, qualquer coisa de diferente é sempre vista inicialmente como a salvação e o que era preciso fazer. Não sou historiador e, portanto, é a percepção que eu tenho. Isto não é um dado histórico, mas penso que foi isso que efetivamente aconteceu. A Primeira República já não convencia e, portanto, havia que fazer alguma coisa e foi o que fizeram. É a ideia que eu tenho, repito, não sendo historiador nem sendo especialista nesta matéria. Depois, Segunda República caminhou para o Estado Novo, para a ditadura. E eu tive a oportunidade, no dia 25 de Abril, na sessão da Assembleia Municipal, chamar à colação para esta geração, para a geração que já nasceu pós 25 de Abril, e felizmente muitos estão na política e em cargos de responsabilidade, tive que recordar o que foi a ditadura de Salazar e de Marcelo. Que é bom também não esquecermos, não é só de Salazar, também é de Marcelo. E Marcelo para mim ainda foi pior, porque deu um ar de querer abrir e democratizar, e depois, no dia 25 de Abril de 74, a máquina repressiva, e não tínhamos medo de chamar as coisas pelos nomes, a máquina repressiva do Estado Novo continuava igual. Tínhamos presos políticos, tínhamos a censura, tínhamos tudo isso como tivemos para trás. E, portanto, é bom que se perceba que há 100 anos a Primeira República tinha chegado, permita-se uma expressão, ao fundo, e era preciso dar um novo impulso, mas depois o novo impulso transformou-se noutra desgraça. Nós somos os homens dos 8 ou 80 em Portugal. Isto é um bocado verdade. Mas o certo é que há que ter sempre a noção, e foi isso que eu pretendi, e foi a ideia que eu mais ou menos pretendi transmitir no passado dia 25 de Abril. Há que ter a noção que nem a liberdade nem a democracia estão garantidas. E, portanto, todos os dias têm que ser trabalhadas. E quando eu falo a liberdade e a democracia, não me refiro só aos políticos. Eu refiro-me a todos nós cidadãos, porque costuma-se dizer que não se prega a estômagos vazios. E como eu às vezes costumo dizer, quando muitas pessoas chegam, umas a meio do mês, outras uns dias antes do fim do mês, e olham para a carteira e têm que optar entre comer ou pagar a renda, entre comer ou tomar medicamentos, entre tomar medicamentos ou fazer outras coisas, e quando sobretudo se põe em dicotomia ter que escolher, como uma vez eu assisti à porta aqui de uma farmácia, ter que escolher entre comer ou comprar a medicação, peço imensa desculpa, mas isto não há democracia nem há liberdade. E portanto todos nós devemos, na medida das nossas possibilidades, não só, e muitas vezes nós atribuímos isto apenas a quem exerce cargos políticos, desde os deputados ao governo, às autarquias. Não, todos nós temos que contribuir para que estas situações não aconteçam e que, efetivamente, a liberdade instaurada em abril de 74 seja realmente uma liberdade que permita que as pessoas vivam com dignidade. Porque a liberdade, sem que as pessoas tenham uma vida com dignidade, uma vida digna, desculpem lá, isto não é liberdade, isto não é democracia. Podem chamar o que quiserem, mas não é liberdade nem democracia. Os exemplos da história ensinam-nos. Nós às vezes é que não os queremos ler. Os sinais da história existem, nós às vezes é que não os queremos ver. E portanto, quando nós não vemos os sinais ou não os queremos ver e continuamos a agir como se os sinais não existissem, o resultado só pode ser mau, como é evidente. Portanto, há 100 anos deu-se início a uma revolução que acabou naquilo que acabou. Lá voltamos nós do 8 ao 80. O grande problema é se nós não aprendemos com a história. E este é efetivamente o meu receio. Esperemos que sim, que aprendamos com a história e que o dia de amanhã seja melhor que o de hoje e o dia depois de amanhã seja melhor que o dia de amanhã. Se assim for, todas estas coisas valem a pena. Se assim não for, nada vale a pena. Até para a semana, se Deus quiser.
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Pedro Nobre, líder da lista B às eleições para a Conselhia do PSD da Guarda, anunciou ontem em conferência de imprensa que a lista não vai ao segundo ato eleitoral que está marcado para este sábado. Foi aprovada por unanimidade na reunião do Executivo da Câmara da Guarda uma proposta de protocolo de colaboração para a constituição da Estação Náutica junto à barragem do Caldeirão. Trancoso celebra 641 anos de Batalha de Trancoso com o feriado municipal e um programa alargado e arrojado.

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1: Boa tarde. Pedro Nobre, líder da lista B às eleições para a Conselhia do PSD da Guarda, anunciou ontem ao final da tarde em conferência de imprensa que a lista não vai ao segundo ato eleitoral que está marcado para o próximo sábado. Recorde-se que no dia 28 de fevereiro houve eleições para a Conselhia e a votos foram as listas B de Pedro Nobre e a lista G de Júlio Santos. O ato foi impugnado porque houve uma diferença entre o número de votos e o número de boletins que entraram nas urnas. Ficou então decidido que as eleições seriam no próximo sábado, mas a lista liderada por Pedro Nobre não vai a votos. A principal razão é que o caderno eleitoral foi alterado e tem agora novos militantes. O social-democrata defende que o ato deveria ser exatamente igual ao do dia 28 de fevereiro.
2: Uma repetição eleitoral tem que ser exatamente isso, uma repetição. Não podemos transformar o novo ato eleitoral encapotado com novas regras, novos cadernos eleitorais e até novas listas candidatas. Porque isto deixaria de ser uma repetição e passaria a ser outra eleição. Alterar agora o caderno eleitoral significa alterar o próprio corpo eleitoral que participou legitimamente nessas eleições. E isso pode criar situações manifestamente injustas e inaceitáveis. Pode haver militantes que participaram legitimamente no ato eleitoral inicial e que agora fiquem impedidos de votar. E pode haver militantes que não participaram na eleição original e que passem agora a integrar o universo eleitoral. Aquilo que defendemos é simples. Se há repetição do ato eleitoral, então devem manter-se as condições em que os militantes exerceram originalmente o seu direito de voto. O mesmo caderno eleitoral, as mesmas listas, as mesmas regras.
1: Em conferência de imprensa que juntou grande parte dos elementos da lista B, Pedro Nobre não poupou críticas ao Conselho de Jurisdição do partido, a quem acusa de ter tomado uma decisão de conveniência a pedido de outras figuras.
2: A jurisdição do partido entendeu o contrário. Tomou uma decisão que em nada condiz com a lei geral, pois, para a jurisdição, não interessa ou não interessava tomar a decisão correta, mas sim a decisão de conveniência. E foi isso que fez a pedido de outras figuras alinhadas numa estratégia nacional de silenciar aqueles que podem estar contra o poder interno. Mais grave se torna a situação quando a pessoa responsável por este ato é a ministra deste governo. E mais grave ainda é o facto de acordo com os dados que nos surpreenderam através de uma notícia do Observador, ter usado recursos do Estado na figura de um assessor de um ministério para elaborar esta decisão incompreensível. No meio de tudo isto, a jurisdição nacional continua sem responder a uma impugnação por nós apresentada. Impugnámos a convocatória da jurisdição distrital, tal impugnação foi indiferida e aguardamos o recurso apresentado à jurisdição nacional.
1: O até aqui candidato também apontou o dedo à mesa da Assembleia Distrital do PSD por, entre outros pontos, ter escondido deliberadamente a necessidade de apresentação de novas listas. Posto isto, o Padre Pedro Lopes reitera que tomou a decisão de não se candidatar e, dessa forma, boicotar as eleições deste sábado.
2: Tomámos esta decisão de não nos candidatar e de boicotar estas eleições, pois o contrário seria legitimar uma ação concertada desde as eleições do dia 28 de fevereiro. Resta ainda dar uma palavra à mesa da Assembleia Distrital do PSD, que assinou uma convocatória para eleições na sequência de uma deliberação do Conselho de Jurisdição Distrital, enquanto pendia um recurso interposto pela lista G. A mesa publicou uma convocatória em que remetia para uma deliberação da jurisdição distrital que nunca foi dada a conhecer aos militantes. Uma deliberação que, após o recurso da jurisdição nacional, foi alterada na substância. Importa referir que também a deliberação da jurisdição nacional não foi publicada para ser eficaz, como ditam os estatutos. A mesa assinou tudo isto e mais. Escondeu deliberadamente a necessidade de apresentação de novas listas.
1: No encontro com os jornalistas, Pedro Nobre confirmou que a lista recorreu ao Tribunal Constitucional para tentar reverter a decisão do Conselho de Jurisdição Nacional.
2: Atendendo, como acabei de dizer, à falta de resposta do Conselho de Jurisdição Nacional, até hoje, dia 27, ainda não obtivemos, dia 27 às 18 horas e quase 20 minutos, ainda não tivemos qualquer tipo de resposta do Conselho de Jurisdição Nacional. E atendendo a essa falha, recorremos então ao Tribunal Constitucional para poder dizer sua justiça relativamente a todo este processo, que, como também foi referido no que disse anteriormente, peca de muitas falhas desde o início do processo.
1: O social-democrata sente que a lista que lidera foi empurrada para fora deste ato eleitoral.
2: Lamentavelmente é essa a sensação que nós temos, porque dá a ideia que havia uns jogadores neste jogo que antes de entrarem em campo já sabiam o resultado final deste jogo, e por isso mesmo consideramos que nós somos uma espécie de lista não grata neste processo eleitoral.
1: No caso de ainda haver uma resposta favorável do Conselho de Jurisdição no dia de hoje, Pedro Nobre entende que terá de ser encontrada uma nova data para as eleições.
2: É que se houver resposta até ao próximo sábado, também não fica isento aqui de uma nuvem negra sobre este processo. Porquê? Se já repararam com certeza que a lista guia anda a fazer campanha há não sei quantos dias e que nós não temos feito nada. Agora, se, imagine, na sexta-feira à tarde vem o Conselho de Jurisdição Nacional a dizer: ok, então, as regras é como vocês querem, temos aqui um tempo limitado para fazer a nossa campanha. Daí também que tínhamos apresentado uma impugnação à marcação das eleições para o dia 30 para a conselhia e para a mesa.
1: Pedro Nobre, líder da lista B às eleições para a Conselhia do PSD da Guarda, anunciou ontem em conferência de imprensa que a lista não vai ao segundo ato eleitoral, que está marcado para o próximo sábado. Foi aprovada por unanimidade na reunião do Executivo da Câmara da Guarda uma proposta de protocolo de colaboração para a constituição da Estação Náutica junto à barragem do Caldeirão. O presidente do município, Sérgio Costa, explicou que foi dado um passo importante para a criação deste equipamento de desporto e lazer. O protocolo já conta com vários parceiros e o autarca espera ter financiamento para esta obra.
3: Fizemos a aprovação também de um protocolo para a constituição da Estação Náutica da Guarda. Nós já temos algumas dezenas de parceiros, a caminho de cerca de 40 parceiros que nós já temos, públicos e privados, para que no futuro possa ser construído junto à barragem do Caldeirão o Centro Náutico do Caldeirão. Esse é o principal desígnio. É claro

0: virá aprovar, assim esperamos, num futuro próximo, o financiamento necessário para esta obra tão importante para a dinamização daquele espelho de água.
1: Sobre este tema, o vereador do PSD, João Prata, considerou que a criação de uma estação náutica é um projeto interessante e que vai permitir dar outra dinâmica ao espelho de água da barragem.
2: Pareceu-nos interessante e muito válida a ideia da criação de uma estação náutica na Guarda. Sabemos que uma das escolas da nossa cidade tem um trabalho feito na área da canoagem e esperemos agora que esta estação náutica da Guarda, com apoio do programa Oceano, da Fundação Oceano, possa realmente ter a sua aplicação prática e possa ser desenvolvido de modo a que possamos aproveitar melhor aquilo que é o Rio Mondego junto à barragem, como é evidente, porque é útil que haja essa vertente esportiva também a ser utilizada e a ser praticada na nossa cidade.
1: Foi aprovada por unanimidade na reunião do Executivo da Câmara da Guarda uma proposta de protocolo de colaboração para a constituição da estação náutica junto à barragem do Caldeirão. Trancoso celebra 641 anos da Batalha de Trancoso com um feriado municipal e com um programa alargado e arrojado. O Conselho prepara-se para comemorar o feriado municipal já amanhã e relembrar um dos confrontos mais decisivos para a história do país. Segundo o Presidente da Câmara de Trancoso, Daniel Joana, as celebrações deste ano contam com um programa oficial bastante arrojado, que além de sexta-feira se irá prolongar pelo fim de semana, sábado e domingo.
3: É de facto um dia comemorativo de grande importância. Recordo que a Batalha de Trancoso está entre as batalhas mais decisivas para a história da nacionalidade. Ocorre em 1385, que celebramos em Trancoso todos os anos. Este ano apresentamos um programa oficial bastante arrojado, que contempla não só o feriado, que é a sexta-feira, 29 de maio, mas também depois o fim de semana, com atividades no sábado, quer no domingo.
1: As atividades da sexta-feira, dia 29 de maio, terão um caráter mais institucional, com a sessão solene. O autarca destaca as homenagens a antigos funcionários e autarcas do Conselho, bem como a cerimónia oficial com o Exército no campo de batalha. O dia culmina com uma recriação lúdica da batalha no Planalto de São Marcos e o tradicional Arraial Popular.
3: Para o dia 29 de maio ficam reservadas atividades mais oficiais, como as homenagens aos antigos funcionários, antigos autarcas do Conselho de Trancoso, a cerimónia oficial com o Exército no campo de batalha, onde vão receber a Medalha de Mérito Municipal as associações de bombeiros voluntários do Conselho de Trancoso, portanto a de Trancoso e Vila Franca das Naves, assim como os militares do posto territorial da GNR de Trancoso, e onde depois será também feita uma recriação lúdica da Batalha de Trancoso no próprio Planalto de São Marcos, e haverá depois também o tradicional Arraial Popular.
1: O programa prossegue no sábado e domingo com foco no turismo e desporto, para além da primeira Assembleia Municipal Jovem a realizar no sábado no Salão Nobre dos Passos do Conselho. No domingo, o destaque vai para o primeiro trailer de Batalha de Trancoso, que já conta com mais de 300 participantes inscritos.
3: Durante o fim de semana, nós vamos inaugurar infraestruturas turísticas, desportivas, como as rotas gamificadas, que é uma rota pelo centro de Trancoso, em que o turista é convidado a jogar um videojogo à medida que visita os monumentos. Temos também a abertura do centro de cycling de Trancoso, situado na localidade de Venda do Cepo. Pela primeira vez vai realizar-se a Assembleia Municipal Jovem, aqui no Salão Nobre dos Passos do Conselho, com alunos da Escola Profissional de Trancoso e do Agrupamento de Escolas de Trancoso. Haverá teatro à noite na Associação Cultural Desportiva e Recreativa e depois, no domingo, o primeiro trail Batalha de Trancoso, que neste momento tem já mais de 300 participantes inscritos.
1: Embora o feriado seja celebrado pelos munícipes, o autarca sublinha que o evento foi pensado tanto para os trancosenses como para os visitantes.
3: É um feriado municipal, portanto não apenas da cidade de Trancoso, mas também de todas as freguesias, das 21 freguesias do Conselho de Trancoso. Aliás, há a participação ativa de todos os presidentes das juntas de freguesia. É uma celebração em primeira instância para os trancosenses, mas aproveitando também aqui a proximidade, o programa foi pensado também para os visitantes, porque durante o fim de semana há essa oportunidade de poderem participar nestas comemorações.

0: e no programa oficial, todas as pessoas que costumam visitar o Conselho de Trancoso, quer de concelhos vizinhos, quer de turistas que venham de locais mais distantes e que podem não só juntar-se aos trancosenses nesta comemoração do feriado municipal, como descobrir aquilo que Trancoso tem para oferecer.
1: Trancoso celebra 641 anos da Batalha de Trancoso com o feriado municipal e o programa alargado e arrojado. E agora olhamos para as previsões do estado do tempo para amanhã, de acordo com o Instituto Português do Mar e da Atmosfera, que prevê um dia com céu pouco nublado ou limpo, apresentando-se geralmente muito nublado no litoral a norte do Cabo Raso até ao final da manhã, nebulosidade que poderá persistir em alguns locais da faixa costeira. Aumento temporário de nebulosidade no interior da região norte durante a tarde, com baixa probabilidade de ocorrência de aguaceiros isolados e trovoadas. Vento em geral fraco, soprando por vezes forte nas terras altas. Pode contar também com neblina ou nevoeiro matinal em alguns locais do litoral e pequena descida dos valores da temperatura, em especial da máxima, no litoral do país. No que diz respeito a temperaturas previstas para amanhã, também de acordo com o Instituto Português do Mar e da Atmosfera, a cidade da Guarda amanhã poderá chegar à temperatura máxima de 29 graus, ou melhor, 30 graus para a Guarda, 31 para Viseu e 35 para Castelo Branco, mínimas de 17 graus para a Guarda, 16 para Viseu e 18 para Castelo Branco, os três distritos estão em alerta amarelo devido às altas temperaturas. São 19 horas com 18 minutos. Colocamos um ponto final nesta edição do Simultâneo de Rádios, que regressa amanhã a partir das 7 da tarde.
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